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1: 9:48.
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1: 10h26.
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3: 10h49.
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1: 6:03.
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1: 12:45. 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
1: 1 e 4.
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essa música é ótima. 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
1: 2 e 7.
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1: 3 e 7.
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1: 5:05.
0: Deus, nosso Pai, que sois todo poder e bondade, dai força àqueles que passam pelas provações. Dai a luz àqueles que procuram a verdade. E ponde no coração do homem a compaixão e caridade. Deus, dá ao viajor a estrela guia, ao doente o repouso, a criança o guia, o órfão o pai. Senhor, que a vossa bondade se estenda sobre tudo o que criaste. Piedade, Senhor, para aqueles que não vos conhece. Esperança para aqueles que sofrem. Que a vossa bondade permita aos espíritos consoladores derramarem por toda a parte a paz, a esperança e caridade. Deus, um raio, uma faísca do vosso amor pode abrasar a terra. Deixai-nos beber nesta fonte de bondade fecunda e infinita, e todas as lágrimas secarão, e todas as dores acalmar-se-ão. Um só coração, um só pensamento subirá até vós, como um grito de reconhecimento e amor. Como Moisés sobre a montanha, nós vos esperamos com os braços abertos. Ó bondade, ó beleza, ó perfeição, e queremos de alguma sorte merecer a vossa misericórdia. Deus, dai-nos a força de ajudar o progresso espiritual, a fim de subirmos até vós. Dai-nos a caridade pura, dai-nos a fé e razão, e dai-nos a simplicidade que fará de nossas almas um espelho, onde refletirá a vossa divina imagem. Você, amigo e ouvinte da Liberal FM, acredite na força, no poder e no amor de Deus, para que possa se levantar todas as vezes que cair. Diga sempre a você mesmo: vou conseguir superar todas as dificuldades. Serei um vencedor, pois sou filho do Deus vivo, o Rei do Universo.
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0: 5h31.
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1: 5:48.
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1: 6 e 7.
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1: 710.
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1: FM agora 7:33.
2: 7:33.
1: Bom dia, quinta-feira, 20 de agosto de 2026. Começa agora pela Rádio Liberal FM, a primeira edição do Jornal da Liberal, numa apresentação de Chico César e Ana Paula Freitas. Bom dia, Chico.
2: Bom dia, Ana, e bom dia a todos os ouvintes do Jornal da Liberal de toda a região do Araripe.
1: E vamos aos principais destaques da edição de hoje.
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2: Correios entregam no Brasil compras feitas em sites do Paraguai.
1: O prazo para eleitor pedir voto em trânsito termina nesta quinta-feira.
2: TSE recebe mais de 1000 denúncias nos primeiros dias de campanha.
1: Olha, a justiça suspende demissões em massa de trabalhadores das Casas Bahia.
2: E no giro policial das últimas horas.
1: Procurado por estupro, é preso.
2: Homem é preso por lesão corporal e ameaça contra a mulher.
1: Homem é executado a tiros após ser emboscado.
2: E PM apreende cocaína, crack e maconha.
1: Essas e outras chegando a partir de agora em destaque na nossa primeira edição do Jornal da Liberal, que já começou, já está no ar.
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1: Boa manhã, muito bom dia, bem-vindas e bem-vindos ao nosso Jornal da Liberal em sua primeira edição, quinta-feira. Hoje sim, Chico César, dia da Feira do Gado em Ouricuri, dia da Feira dos Bodes, das Motos e tantas outras, porque, afinal de contas, Ouricuri tinha feira no sábado, né? Agora não, né? Segunda, terça, quarta, quinta, né? Agora o sábado virou feira também, então é segunda-feira, terça-feira, quarta-feira, quinta-feira, sexta-feira, sábado-feira. Se brincar no domingo, a gente ainda encontra algumas banquinhas, né? Com vendas, mas claro, a gente tá aqui é pra abraçar mesmo, você feirante, comerciante, você que tá aí fazendo suas compras, que tá, né, fazendo seu café da manhã, né, sua primeira refeição do dia, ou desde a madrugada, o pessoal lá nos currais, né, mas que tá aí ouvindo o nosso Jornal da Liberal a partir de agora.
2: É verdade, Ana, a movimentação sempre foi maior, né, na quinta-feira, né, a gente sabe disso e continua sendo, principalmente por causa da Feira do Gado, né?
1: Feira do Gado, verdade.
2: Por causa da Feira do Gado, todo dia tem feira em Ouricuri agora, né, por isso... É, sábado mesmo estava conversando com os feirantes e era 11 horas, já estava a feira acabando, né? No sábado. Já estava acabando. Verdade. Quer dizer, para você ver que antigamente não era dessa forma.
1: Não, e até às 5 da tarde.
2: Da tarde era um movimento muito grande na feira, dia de sábado. Por causa disso, né? Por ter feira todo dia. E principalmente na quinta-feira aí vai diminuindo no sábado, né?
1: É, a concentração diminui, digamos assim, né?
2: Mas eu vi essa semana um vídeo, viu? Lá da Feira do Bode.
1: Agora é oficial, você sabe, assim como o cara que você viu a foto, a Feira do Bode,
2: é verdade,
1: você viu o vídeo.
2: Feira do Bode, eu vi o vídeo agora, se eu não me engano foi antes de ontem, eu esqueci de te falar, mas eu vi, você falou na Feira do Bode hoje, então eu vi aí, e Berg disse que tem a Feira da Moto também hoje, né?
1: É verdade, ali de frente do Detran, ali. Verdade.
2: Portanto, tá aí, viu, Ana?
1: Bom dia, né, pro nosso ouvinte.
2: Bom dia, bom dia.
1: Participando.
2: É 996005, meu nosso telefone, nosso ouvinte já sabe. Já sabe que aqui ele tem vez e voz, então manda aí, a partir de agora, a sua mensagem de texto de áudio. Aí, lembrando o áudio, manda até 20 segundos para a gente atender o maior número de pessoas aqui no nosso jornal em sua primeira edição.
1: Diva do Sítio Lombar já está ligadinha no nosso jornal.
2: A Diva já está com a gente?
1: Já está.
2: Olha que coisa boa,
1: e a,
2: né?
1: Bia também.
2: A Bia também.
1: Bia, um abraço para você, muito obrigado. Lá de Trindade, né? Também está,
2: né,
1: sintonizada aqui no nosso Jornal da Liberal. E a gente vai agradecendo esse carinho e essa audiência. Inclusive, Chico, só para a gente ir para o nosso intervalo, abraçar também, né, os flamenguistas, assim como você e o Braz, que estão felizes aí com com a vitória ontem do Flamengo e outros, né? Que eu vim de lá pra cá, eu disse, o Flamengo ganhou, tenho certeza. Não tava assistindo o jogo, não. Aí, né, o amigo perguntou, mas por que tu tá dizendo? Eu disse, porque tem vários flamenguistas com a blusa hoje, ó. É certeza da vitória.
2: O flamenguista veste a camisa todos os dias, que agora é vitória direta.
1: Só que não, para né? Mas aí eu vi alguns deles, dentre eles o Braz, deixa né? Mas bom dia pra todos.
2: Uma da tarde, realmente, ó. É o debate bola que promete muito, viu?
1: Abraço para os nossos ouvintes. Vai deixando então um recado.
2: O Palmeiras também ganhou, né? Se classificou o Palmeiras.
1: Eu não encontrei, não. Palmeirense de lá para cá, não. Ana, tio não Velho tem. Zuza.
2: Só tem ele.
1: Abraço para o senhor também. Estão chegando então com a notícia com credibilidade no Jornal da Liberal. Tem intervalo e a gente volta já.
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4: Liberal agora, 7:41.
5: Repita, hora certa, 7:41.
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5: Olha, a gente traz em destaque a nossa primeira nessa manhã de quinta-feira, falar sobre os Correios que entregam no Brasil compras feitas em sites do Paraguai, viu, Ana?
4: Correios iniciaram nesta semana uma modalidade de entrega terrestre chamada Correios Paquete, né? Permitindo que compras feitas em sites de lojas do Paraguai sejam entregues diretamente em qualquer endereço do Brasil. A operação dos Correios, feita por meio terrestre, contempla atualmente dois grandes varejistas de Cuidado do Leste, né, no Paraguai, que é a Cells Shop e a New Zone Importados. As empresas são homologadas no programa Remédio conforme da Receita Federal e estão habilitadas a comercializar seus produtos para o mercado brasileiro.
5: Hoje, os Correios Paquete permitem a importação aí de encomendas de até 30 quilos, né, com rastreamento completo aí e entrega nos mesmos prazos aí de emendas nacionais. A partir aí, né, de saída aí do Centro Internacional de Correios no Brasil. E de acordo aí com os Correios, a principal vantagem para os consumidores brasileiros é a possibilidade de adquirir pela internet produtos comercializados por lojistas paraguaios e receber as compras em casa com comodidade, segurança e confiabilidade da rede logística dos Correios.
4: Lembrando, Chico, que para os varejistas, a nova modalidade amplia o acesso ao mercado brasileiro, contribui para a redução dos custos logísticos e incentiva a formalização das operações e a arrecadação tributária. A nova solução conecta mercados, aproxima consumidores e vendedores de diferentes países e contribui para o fortalecimento dos fluxos comerciais transfronteiriços com segurança, eficiência e conformidade regulatória, esclareceu assim a empresa em nota.
5: E uma das características aí da remessa, né, conforme, é o pagamento antecipado dos tributos. No momento de fechamento aí da compra, a empresa deve informar que se trata de um produto importado e apresentar aí ao consumidor os valores dos impostos cobrados. A Receita Federal disponibiliza ainda uma calculadora aí para simular a tributação. O resultado, né, que pode variar aí conforme o preço do produto, o valor do frete e também do seguro, a cotação utilizada e as regras tributárias aplicáveis na operação.
4: Lembrando que até $50, né, produto mais frete, o imposto de importação, né, o II federal é de 0%, ele é zerado, né, incidindo apenas o ICMS estadual, que varia de 17 a 20%, dependendo do estado de destino. Acima de $50, o vai incidir também o imposto de importação de 60%, com uma dedução, desconto de $30 do valor do tributo federal, além da cobrança também do ICMS estadual.
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5: Agora 7:44.
4: 7:44.
5: E Justiça suspende demissões em massa de trabalhadores aí das Casas Bahia.
4: Chico, a Justiça do Trabalho decidiu suspender as demissões em massa que foram efetivadas pelas Casas

0: Bahia e em todo o país. A decisão foi proferida na noite dessa terça-feira e a decisão foi motivada por um pedido da Confederação Nacional dos Trabalhadores do Comércio para barrar as dispensas. Na semana passada, a varejista anunciou que está com dificuldades financeiras e que protocolou na justiça um pedido de recuperação judicial. Cerca de 1.900 funcionários foram demitidos e 298 lojas foram fechadas.
1: Ao determinar a suspensão das demissões, a juíza Catarina Roberta, da 11ª Vara do Trabalho do Distrito Federal, entendeu que as dispensas ocorreram sem a intervenção aí do sindicato da categoria, medida imprescindível, conforme a legislação e a jurisprudência dos tribunais de trabalhistas. A medida não impede a requerida de concluída efetiva intervenção sindical, adotar nova decisão empresarial de redimensionamento e também foro caso promover essas dispensas, viu, Ana?
0: Lembrando que o sindicato não dispõe de poder de veto, exige-se somente que a decisão coletiva seja precedida de informação e oportunidade real de interlocução antes de sua implementação, decidiu assim a magistrada. Conforme a liminar, a empresa terá prazo de 5 dias para restabelecer os vínculos trabalhistas e incluir os funcionários na folha de pagamento. Em 48 horas, o plano de saúde e os benefícios assistenciais também deverão ser restabelecidos.
1: E em nota, a varejista declara que respeita as decisões judiciais e que prestará os esclarecimentos que forem solicitados. A companhia aí tomou conhecimento da decisão judicial e está aí avaliando os seus termos e também os próximos passos cabíveis. Reforça ainda que respeita as determinações da justiça e prestará os esclarecimentos necessários no âmbito do processo, afirmou aí a companhia.
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1: Falar sobre eleições 2026, porque o TSE recebe mais de 1.000 denúncias nos primeiros dias de campanha, viu?
0: Chico, a Justiça Eleitoral recebeu nos primeiros dias da campanha eleitoral 1.103 denúncias de irregularidades na propaganda dos candidatos. Os registros foram contabilizados pelo aplicativo Pardal, ferramenta eletrônica responsável pelo recebimento das ocorrências. Até o momento, São Paulo registrou o maior número de denúncias, que totalizam 193. Em seguida, Chico, aparecem os estados de Pernambuco, 106, Paraná, 102, Rio Grande do Sul, 95 e Minas Gerais, 89. As denúncias envolvem casos de propaganda proibida em bens públicos antes do prazo permitido, showmícios com artistas e divulgação de notícias falsas na internet.
1: Pois é, e olha que a campanha começou oficialmente no último domingo, né? E o aplicativo Pardal pode ser baixado gratuitamente nas lojas virtuais do Google Play e também na Play Store. Para acessar o aplicativo é necessário fazer login aí por meio da senha do e-título ou da plataforma gov.br. Apesar do registro, a Justiça Eleitoral garante que o nome do autor da denúncia ficará em sigilo. Após receber aí as denúncias, a Justiça Eleitoral encaminha as ocorrências para as autoridades competentes, entre elas o Ministério Público e também os juízes eleitorais.
0: Olha, a campanha eleitoral dos candidatos às eleições de outubro começou no último domingo, dia 16, e os candidatos podem participar, Chico, de carreatas, passeatas, panfletagem, desde que seja entre as 8 e as 22 horas. As mobilizações devem manter distância mínima de 200 metros das sedes dos poderes executivo e também legislativo, além de tribunais, quartéis militares, hospitais, escolas e igrejas. Os atos estão permitidos até 3 de outubro, um dia antes do primeiro turno. Os comícios podem ser realizados entre 8 e meia-noite e estão autorizados até o dia 1º de outubro. A propaganda eleitoral gratuita no rádio e televisão será permitida entre 28 de agosto e o dia 1º de outubro.
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1: O prazo para eleitor pedir voto em trânsito termina hoje.
0: A gente traz então informações, porque está terminando também nessa quinta-feira, 20 de agosto, o prazo para você, eleitor, pedir o voto em trânsito. A informação é do TSE, Tribunal Superior Eleitoral. O serviço permite ao cidadão votar em cidade diferente do seu domicílio eleitoral, ou seja, em um município distinto daquele onde o seu registro de eleitor, né? O pedido pode ser feito na página tse.jus.br ou de forma presencial nos cartórios eleitorais, com a apresentação de um documento oficial de identificação com foto.
1: Olha, atenção, inclusive a gente já fez até uma explanação, né, Ana, essa semana aqui no nosso jornal. É importante lembrar que o voto em trânsito é apenas para quem está aí com a situação regular junto à Justiça Eleitoral. Como o cadastro fechou em 6 de maio, eleitores aí com título suspenso ou cancelado não conseguem fazer a solicitação. O serviço pode ser requisitado para o primeiro turno, marcado aí para o dia 4 de outubro. Para o segundo turno, em 25 de outubro, ou para os dois turnos, mas está disponível somente nas capitais e nos municípios com mais de 100 mil eleitores, de acordo com o TSE.
0: É possível ainda encontrar a relação dos locais onde haverá voto em trânsito nas páginas dos tribunais regionais eleitorais. O TRE, sigla do estado.jus.br. TRE, traço, aí você coloca a sigla do seu estado. PE, UPI, CE e assim vai. .jus.br. Quem mudar de ideia também tem até o dia 20 de agosto para cancelar ou alterar o pedido. Depois disso, a inscrição fica temporariamente vinculada à cidade escolhida. Se o eleitor não comparecer ao local de votação indicado, ele não poderá votar na sua sessão de origem e terá que justificar a ausência.
1: E também é preciso atenção quanto aos cargos. Quem estiver em outra cidade, mas dentro do mesmo estado, vota para todos os cargos. Já quem estiver em um estado diferente, vota apenas para presidente da República, assim como quem vota no exterior e estará no Brasil para votar em trânsito. E segundo o TSE, né, o voto em trânsito existe somente em território nacional, não sendo possível solicitar o serviço para votar em outro país.
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1: 85% dos deputados vão tentar a reeleição. Corrida ao Senado dobra.
0: É, Chico, mais de 8 em cada 10 deputados federais vão tentar permanecer na Câmara das Eleições de 2026. Dos 513 parlamentares em exercício, 437 registraram candidatura à reeleição, o equivalente a 85,2% da casa. Lembrando que a gente está falando de deputado federal. E ao mesmo tempo, caiu, Chico, o número geral de concorrentes a deputado federal. Nesse ano, 7.620 pessoas registraram candidaturas à Câmara, ante 9.477 em 2022, uma redução de 19,6% entre os atuais deputados. A queda foi bem maior, né? Ou melhor, bem menor. Há 4 anos, 448 parlamentares tentaram renovar o mandato, 11 a mais que os 437 deste ano. Entre os que deixaram a disputa pela Câmara, cresceu principalmente o número de candidatos ao Senado.
1: Pois é, a vantagem é grande e é enorme de quem já é, né, deputado para a reeleição, né? Dos 76 deputados que não concorrem novamente à Câmara, 42 registraram aí candidatura ao Senado. O número é o dobro dos 21 parlamentares que fizeram essa opção nas eleições de 2022. A movimentação ocorre em um ano aí de renovação de 2/3 do Senado. Em 2022, estavam em disputa 27 cadeiras. Desta vez, serão 54 das 81 vagas da casa, 2 em cada estado e também no Distrito Federal. Também cresceu aí o número de deputados federais que tentam uma vaga nas Assembleias Legislativas ou na Câmara Legislativa do Distrito Federal. São 11 neste ano contra 6 em 2022, alta de 83%. Outros 5 deputados concorrem a governos estaduais. Há ainda um candidato a vice-presidente, 1 a vice-governador e 3 parlamentares registrados como primeiro suplente de candidato ao Senado. Dos 76 deputados que não buscam reeleição, 63 concorrem a algum cargo ou algum outro posto, né? Apenas 13 dos atuais 513 parlamentares não disputam nenhum cargo eletivo. Com isso, 500 deputados, ou seja, 97,5% da composição atual da Câmara, estarão nas urnas em outubro, seja tentando permanecer no cargo, seja buscando outra função eletiva.
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0: 7h53 no seu Jornal da Liberal.
1: E a gente chega destacando agora, né, sobre o INSS, que começa a pagar benefício de agosto, dia 25.
0: É, Chico, o INSS inicia em 25 de agosto o pagamento dos benefícios referentes à competência de agosto de 2026 para quem recebe, né, até um salário mínimo. Os depósitos seguem até 8 de setembro. Já os beneficiários que ganham acima do piso nacional recebem entre o dia 1º e 8 de setembro, conforme o número final do benefício.
1: E vamos com o calendário aí do INSS para quem recebe até um salário mínimo. A gente traz em destaque final 1, 25 de agosto, final 2, 26 de agosto, final 3, 27 de agosto, final 4, 28 de agosto, final 5, 31 de agosto, final 6, 1º de setembro, final 7, 2 de setembro, final 8, 3 de setembro, final 9, 4 de setembro e final 0, no dia 8 de setembro.
0: Já para quem recebe acima do piso nacional, os pagamentos serão realizados em 5 grupos, finais 1 e 6 no dia 1º de setembro, finais 2 e 7 no dia 2 de setembro, finais 3 e 8 no dia 3 de setembro, finais 4 e 9 no dia 4 de setembro, finais 5 e 0 no dia 8 de setembro.
1: E para identificar a data correta, o segurado deve observar o último algarismo antes do hífen do número do benefício. O dígito que aparece depois aí do traço não entra no cálculo, tá certo? Então tá aí a gente destacando para você.
0: Lembrando que, embora o benefício seja referente à competência de agosto, parte dos depósitos ocorre nos primeiros dias de setembro. Isso acontece porque o calendário do INSS distribui os pagamentos em dias úteis consecutivos, de acordo com o valor recebido e o final também do benefício.
1: E o segurado pode verificar a data e o valor do benefício pelo site ou aplicativo aí Meu INSS. Basta acessar o serviço Extrato de Pagamento para conferir as informações individualizadas. Outra opção é a Central 135, que atende aí de segunda a sábado, das 7 às 22 horas. O INSS recomenda utilizar seus canais oficiais para consultar informações e também serviços previdenciários. Com o calendário oficial já definido, aposentados, pensionistas e demais beneficiários podem consultar antecipadamente a data do depósito e se organizar de acordo aí com o cronograma de agosto.
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0: Liberal agora 7h56.
1: Repito, 7h56.
0: E a gente agradece carinho e audiência, os nossos ouvintes, que César já sintonizado, assim como a Bia lá de Trindade e a Vera, né, e a Diva lá do sítio Lombá, que estão com a gente também participando do jornal. Tem algumas mensagens de áudio e a gente traz o nosso ouvinte aqui no nosso Jornal da Liberal em sua primeira edição. Vamos então conferir quem está com a gente participando nessa manhã. Bom dia.
3: O César, sou Cícero do sítio Manuíno, estou na escuta. Hoje quero desejar tudo de bom para o meu irmão que está aniversariando. Quero que Deus proteja ele, dê muitos anos de vida a ele. Quero que essa data se repita por muitos, muitos anos. Então,
4: eu queria saber o seguinte, Ana Paula Freitas, que aqui está acontecendo uma cena, água do exército, tipo passando aqui seco, a rua de Prota e Serra, minha amiga. E aqui na nossa, no foco, que é a Serra da Pitombeira, que é o município de Pubi, as águas não é beneficiada, né? Eu queria saber desses gestores aí, dos apontadores de água, o que é que está acontecendo, porque essas águas não acontecem chegar aqui na nossa região, né? É um bom dia.
5: Bom dia, Chico César, bom dia, Ana Paula, bom dia, Rádio Ouvido do Jornal da Liberal. Hoje, Feira do Gado aí no Uricuri, bom dia para você da Feira do Gado aí, toda quinta-feira no Uricuri, bom dia o pessoal de Incubi, de Uricuri, de Bodocó, toda turma boa está ligada no Jornal da Liberal. O pessoal aqui também da cidade de Bodocó, o pessoal do Hospital Municipal, Hospital Regional, um bom dia carinhoso para todo mundo, bom dia, Deus sempre Bodocó, bom dia, Liberal.
6: Bom dia, Chico César, bom dia, Ana Paula, e Antônio de Beijo na Serra do Etrão, Bodocó. Estou aqui ouvindo esse maravilhoso Jornal da Liberal. Aqui está um frio na Serra, Chico César e Ana Paula. Um vento só falta derrubar tudo, mas tá bom, graças a Deus, para dormir é bom. Para trabalhar também é bom. Tenha um bom dia, que Deus abençoe e proteja vocês, tá bom, meu filho? Valeu.
7: Bom dia, Ana Paula. Ana Paula, aqui é Nilza, do Sítio Baixo. Manda um alô para Xixico, no Sítio Vandelez e para mim, que nós não perdemos esse programa, viu? Esse jornal maravilhoso, que Deus abençoe vocês.
8: Bom dia, Ana Paula e Chico César. Aqui é Francisco da Serra do Molino. Estou escutando o jornal, todos os dias.
9: Bom dia, Chico César, Ana Paula, Eldenor, estou falando em Bodocó, estou escutando o seu jornal. Um abraço para vocês, tudo de bom.
10: Bom dia, Ana Paula, Chico, Santieta da Serra da Caboclo, dizendo assim, e aqui para nós não passa de jeito nenhum. Pipa, agora acaba que isso é uma carrada, é 150. Os governantes não tem negócio de... Não sei para quem ele bota, não sei. Eu sei que nós não contamos esse do exército, não. É 150 carradinha d'água mesmo, quem quiser.
0: Tá aí a participação dos nossos ouvintes também ligados aqui no nosso Jornal da Liberal em sua primeira edição. O pessoal fazendo aí, Chico, um apelo mesmo por abastecimento de água na zona rural, né? Que são abastecidos pelo carro-pipa do Exército, né? Alguma participação dos ouvintes e outros, né? Como a Tieta dizendo, pois por aqui a gente não conhece essa operação não, né? Aqui a gente desembolsa mesmo, é 150 se a gente quiser uma carradinha de água, né? Para ter ali o sustento mesmo e a manutenção do dia a dia. Obrigada, viu, aos ouvintes pela participação também aqui no nosso Jornal da Liberal. Manda alô pro meu pai João Moura, que é ouvinte de vocês. Amanhã ele tá fazendo aniversário, eu já tô aqui em Pubi e ele no sítio Garrote, em Ouricuri. 71 anos, lembra amanhã da gente, né, parabenizar, né, o pessoal. Tá organizando já o churrasco do paizão? É, Jaqueline, um abraço para você, obrigada pelo carinho e pela sintonia.
1: Só convidar a gente, né, Ana?
0: E é, né?
1: Até falou em churrasco, né?
0: Agora, viu,
1: churrasco é primordial, né?
0: Roseli de Bodocó, um abraço para você. Sítio Lopes 2, também tô ligada no Jornal da Liberal. Um abraço, Roseli. Obrigado também pelo carinho, pela audiência.
1: Bodocó, né?
0: É Bodocó, né? Sítio Lopes 2. Quem mais está com a gente? Né? Linda Ilma, também na escuta, toda a sua família. Um bom dia para você. Helena do Sítio Bela Vista, povoado de Varzinha, também está acompanhando a nossa edição do Jornal da Liberal. Raimundão da Lagoa Nova, tá todos os dias na escuta, né? Nas nossas duas edições. A Juscelia da Serra do Mulungu também é ouvinte do nosso jornalismo. Deixa eu ver onde mais ouvinte está com a gente. Maria do Socorro também sempre participa. Um bom dia para você, para sua família e a todos que vão deixando aí o recado no 96005000, telefone para o ouvinte interagir também com o nosso Jornal da Liberal, que vai faturar no nosso intervalo e volta já.
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0: Liberal FM, agora 8:07.
1: 8:07, horário oficial de Brasília.
0: E a gente agradece a você pelo carinho, pela audiência, você que está sempre ouvindo o nosso Jornal da Liberal em sua primeira edição. Deixa aí o seu recado, sua mensagem de texto ou de áudio pelo nosso Libzap 87996005000 é o telefone para você interagir aqui com a nossa bancada do Jornal da Liberal em sua primeira edição.
1: É, a gente abraça você pelo carinho, pela audiência, onde quer que você esteja aí ouvindo o nosso jornal. É, a gente manda aquele abraço. Um abração aí para o nosso amigo Valmir, tá sempre ligado, né, Valmir? Nossa amiga Dilma também, né, aí no bairro Nossa Senhora do Carmo, a Edileuza, também a Lourdes. A gente abraça todas pelo carinho e pela audiência. A gente com certeza levando a informação para você, seja no âmbito nacional, estadual ou também regional.
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1: E a gente já chega com mais uma notícia aqui para você ficar por dentro, né? Nessa manhã de quinta-feira, quente, né? Já tá quente nesse momento, né? Tá quente e o sol aí, ó, já brilhando bastante, viu? E a gente trazendo para você em destaque mais uma notícia no nosso segundo bloco de informações.
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1: Olha, a gente traz em destaque agora, para você ficar por dentro do que acontece no nosso país, no nosso estado, na nossa região. Fala sobre o FPM, porque municípios recebem 1,8 bilhão de reais no segundo decêndio de agosto. O valor será repassado nesta quinta-feira 20.
0: A gente vai trazer então essas informações porque nessa quinta-feira 20 os municípios brasileiros estão recebendo quase 1,9 bilhão referentes ao segundo decêndio de agosto do Fundo de Participação dos Municípios, o FPM. O valor é cerca de 26% maior do que o repassado no mesmo período de 2025, quando a transferência foi de cerca de 1,4 bilhão de reais. Recursos e serviços de blog, né, dizem que o especialista em orçamento público, César Lima, avaliou que o resultado positivo do repasse, aliado à desaceleração da inflação, pode garantir um ganho real aos municípios ao longo do ano. Ele orienta ainda que os gestores apliquem os recursos de forma coordenada.
1: É um valor 26% maior que no mesmo período do ano passado, o que indica um bom desempenho deste componente de transferência legal para os municípios. Tivemos um mês em uma inflação muito baixa, então temos uma inflação decrescente, o que pode, no final do exercício, nos dar realmente aí um ganho real do FPM para os municípios. É muito importante que os gestores saibam aplicar muito bem esses recursos, uma vez que eles não têm uma função definida e eles não são aí atrelados a nenhum tipo de gasto. Então, a prefeitura pode utilizá-los para a sua gestão de uma forma geral, né? Destaca assim César Lima.
0: Olha, lembrando que São Paulo concentra o maior volume de recursos nesse primeiro decêndio de agosto, com mais de 233,7 milhões. Entre os municípios paulistas com os maiores repasses estão Araçatuba, Campinas e Pindamonhangaba, cada um com valores superiores a 1 milhão de reais. Astronomia, na sequência, aparece, né? Minas Gerais, com pouco mais de 232,4 milhões. No estado, Betim e Contagem, Divinópolis estão entre os municípios que recebem os maiores valores, todos acima de 1 milhão.
1: E conforme o Tesouro Nacional, os bloqueios ocorrem por diversos motivos, como a falta aí de recolhimento da contribuição ao PASEP, pendências previdenciárias junto ao INSS, débitos inscritos na dívida ativa da União pela Procuradoria-Geral da Fazenda Nacional e também ausência de envio aí de informações ao sistema de informações sobre os orçamentos públicos em saúde e, com certeza, com referência, no entanto, à suspensão aí dos valores, porque ela pode ser temporária. E após a regularização aí da pendência pelo município, a transferência é normalizada. E os montantes do FPM costumam ser aplicados no financiamento aí de áreas como saúde, educação, infraestrutura e pagamento de pessoal.
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1: E o STF amplia lei Maria da Penha e agora casos independem de vínculo familiar.
0: O Supremo Tribunal Federal ampliou nesta quarta-feira 19 a aplicação de medidas protetivas da lei Maria da Penha a casos de violência contra a mulher em casos fora de relações domésticas, familiares ou afetivas. A decisão determina que mulheres vítimas de violência de gênero em contexto comunitário, profissional, institucional, social ou político podem ser protegidas pela lei. O entendimento deverá ser seguido pelos tribunais em decisões semelhantes pelo país.
1: O caso chegou à corte após a Justiça de Minas Gerais negar proteção a uma mulher vítima de ameaça por considerar que a relação entre as partes não configurava assim vínculo íntimo de afeto, uma das situações previstas pela Lei Maria da Penha. O ministro Edson Fachin, relator aí do processo, afirmou que a caracterização aí da violência de gênero se dá pela condição feminina da vítima e não pelo ambiente em que ela ocorre. Em seu voto, o magistrado citou dados do levantamento Atlas da Violência 2026 do Instituto de Pesquisa Econômica Aplicado IPEA, que mostrou que 64% dos casos de violência ocorrem em casa, mas também houve violência fora do contexto doméstico.
0: E durante o julgamento, os magistrados acolheram ainda uma sugestão do ministro Flávio Dino para permitir também a aplicação de medidas protetivas nos casos de violência política de gênero. Também foi acolhida, Chico, a sugestão do ministro Cristiano Zanin, que destacou que o juiz deve analisar o pedido de urgência e encaminhar os autos imediatamente ao juízo responsável. Carmen Lúcia, por sua vez, destacou que a violência contra as mulheres e casos de feminicídio estão relacionados a relações de poder.
1: Não há relação aí de afeto que leva à violência, espancando assim, matando, mutilando, afirmou. A ministra também destacou ainda que após 20 anos da Lei Maria da Penha, a situação piorou, citando o descumprimento recente de uma medida protetiva concedida à própria Maria da Penha. Marco Antônio Herédia Viveiros, ex-marido da ativista Maria da Penha Fernandes, foi detido no domingo em Natal. O Ministério Público cearense apontou que Viveiros descumpriu a decisão judicial ao dar entrevista para a Record TV, né, sobre o caso que levou à sua condenação por tentar matar sua antiga companheira há mais de 40 anos. O episódio inspirou aí a Lei Maria da Penha.
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1: Vamos falar sobre a LDO 2027, né? Lei de Diretriz Orçamentária, porque foi aprovada aí pelos vereadores de Ouricuri.
0: Aconteceu na manhã da terça-feira, né? A votação da LDO, Lei de Diretriz Orçamentárias para o Exercício Financeiro 2027 da Gestão Municipal de Ouricuri. As propostas destacaram prioridades para investimentos nas diversas áreas que visam desenvolvimento e melhoria na qualidade de vida dos munícipes. A LDO é uma lei feita todo ano pelo governo para escolher as regras, metas e prioridades do dinheiro público para o ano seguinte. Ela serve de guia para montar o orçamento final de cidades, estados e também do país.
1: E sobre as funções principais, metas e prioridades, né, mostrar quais obras e serviços o governo acha mais importante para o ano seguinte. Guia do orçamento, ou seja, função, aliás, funciona como uma ponte entre o plano de 4 anos, que é o PPA, e também o orçamento detalhado de cada ano, que é a LOA. E controle de gastos, que define aí limites para o uso aí do dinheiro em salários de funcionários públicos e também regras para impostos.
0: Lembrando que a votação aconteceu depois, né, da população ser ouvida em audiência pública realizada pela Câmara de Vereadores, que levou sugestões das mais diversas. E é de fundamental importância que a população acompanhe as aplicações dos recursos públicos, sendo um parceiro, né, do Poder Legislativo Municipal também nesse processo.
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1: Olha, o Ministério Público de Pernambuco recomenda proibir a exposição de fardas, armas, viaturas e operações nas redes sociais de PMs, viu?
0: O Ministério Público de Pernambuco emitiu recomendações à Polícia Militar do Estado para restrição de publicações de agentes da corporação nas redes sociais. A recomendação conjunta número 001-2026, datada de 14 de agosto e publicada no Diário Oficial do órgão nesta terça-feira, 18, proíbe a exposição em canais não oficiais de imagens de fardamento, equipamentos, viaturas, armamentos e elementos que possam gerar dúvida com relação aos símbolos ou canais oficiais da Polícia Militar de Pernambuco.
1: E o Ministério Público de Pernambuco também recomenda a proibição da divulgação de operações policiais em andamento com informações, imagens ou vídeos que possam comprometer a eficácia ou a segurança da ação. Em caso de descumprimento das normas, o órgão, né, recomenda a aplicação de medidas disciplinares com base no Estatuto dos Militares do Estado de Pernambuco, no Código de Ética dos Militares Estaduais de Pernambuco e no Código Disciplinar dos Militares do Estado de Pernambuco. O Ministério Público de Pernambuco justifica essa solicitação considerando as novas dinâmicas das mídias sociais e proteção da integridade institucional aí da corporação.
0: As recomendações foram direcionadas à Polícia Militar de Pernambuco por meio do representante legal da corporação, comandante-geral Coronel Ivanildo César Torres de Medeiros, que deverá informar em até 5 dias o acatamento das recomendações e revisar as normas internas no prazo de 45 dias. A publicação também recomenda o reforço das ações educativas aos policiais militares por meio de cursos, palestras, comunicados e instruções sobre os limites e responsabilidades no uso das redes sociais.
1: A recomendação considera o uso das redes sociais, em especial, né, o Instagram, em desacordo aí com as normativas internas da Polícia Militar de Pernambuco por parte de policiais militares em perfis não oficiais e ou pessoais. Também lembra que a portaria normativa do Comando-Geral da Polícia Militar de Pernambuco, número 374, de 16 de outubro de 2019, veda terminantemente a divulgação aí de imagens de suspeitos em ocorrências policiais nas redes sociais que estejam sendo conduzidos aí em situação de flagrante de crime, infração ou contravenção penal por policiais militares.
0: Destaca ainda que a mesma portaria veda a divulgação de imagens de policiais militares nas redes sociais em situações constrangedoras, degradantes ou que exponham a imagem do agente da corporação. A simples e recorrente menção dos perfis não oficiais e ou pessoais em redes sociais, notadamente no Instagram, da expressão sem vínculo oficial, não autoriza a veiculação atentatória aos direitos humanos, à segurança, à ética profissional e a imagem institucional da Polícia Militar de Pernambuco, e tampouco exime o policial militar do eventual cometimento de infração disciplinar ou de práticas em tese criminosa, ressalta o Ministério Público na recomendação.
1: E o Ministério Público de Pernambuco também considera o estudo Policiais Influenciadores, regulação aí do uso de redes sociais por policiais no Brasil, divulgado pelo Instituto Sou da Paz em abril de 2026. O estudo argumenta que a lógica de monetização aí do engajamento digital nas redes sociais gera incentivos distorcidos e que a exibição da atividade policial por meio de conteúdos sensacionalistas e de apologia à violência em perfis pessoais privados está frequentemente ligado à busca por visibilidade, prejudicando a eficiência das ações policiais, o interesse público e também a imagem corporativa.
0: E aí a recomendação conjunta de número 001-2026 é do Ministério Público de Pernambuco por meio de representantes da 7ª Promotoria de Defesa da Cidadania da Capital com atuação na promoção e defesa dos direitos humanos e a atribuição do controle externo da atividade policial do Centro de Apoio Operacional de Defesa Social e controle externo da atividade policial e do Núcleo de Apoio Especializado em Segurança Pública e controle externo da atividade de polícia.
1: E em nota, a Polícia Militar de Pernambuco informou que recebeu as recomendações do Ministério Público de Pernambuco referentes às postagens, né, material audiovisual nas redes sociais de policiais. A corporação ratifica que os normativos internos estão sendo adequados e que analisará as diretrizes que serão implementadas para inibir e impedir, né, qualquer descumprimento. Ressaltou aí a corporação.
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0: Você muito mais informado às 8:21.
1: 8:21.
0: A gente vai então para o nosso intervalo comercial, não sai daí que a gente volta já.
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0: 8:28.
1: 8:28.
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1: Agora chega o noticiário policial das últimas horas, procurado por estupro é preso.
0: Olha, Chico, equipes da Polícia Civil e Militar prenderam na manhã dessa quarta-feira um homem de 23 anos, procurado pela Justiça por crime de estupro em Palmares, na Mata Sul, Pernambuco. Preso é natural de Colônia Leopoldina, em Alagoas. Segundo as informações policiais, contra ele havia um mandato de prisão expedido em agosto de 2023 pela primeira vara criminal de Tangará da Serra, no estado do Mato Grosso, relacionado a um processo por estupro.
1: O homem foi localizado no centro de Palmares e detido pelas equipes durante o cumprimento aí da ordem judicial. E após a prisão, o homem foi conduzido à delegacia de polícia de Palmares para os procedimentos legais e posteriormente apresentação ao poder judiciário.
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1: Homem é preso por lesão corporal e ameaça contra a mulher.
0: A Polícia Civil de Pernambuco prendeu preventivamente um homem investigado por lesão corporal contra uma mulher e ameaça em Água Preta, na Mata Sul de Pernambuco. A prisão foi realizada por policiais da circunscrição policial de Água Preta em cumprimento ao mandato expedido pela primeira vara da comarca de Água Preta. Segundo a Polícia Civil, o processo apura a prática dos crimes de lesão corporal contra a mulher por razões da condição do sexo feminino, previsto no artigo 129, inciso 13, e ameaça previsto no artigo 145. Do Código Penal.
1: E de acordo com a decisão judicial, a prisão preventiva foi decretada com o objetivo de assegurar a aplicação da lei penal, uma vez que o acusado estaria em local incerto e não sabido. Após os procedimentos de praxe, ele foi recolhido à carceragem da 13ª Delegacia Seccional e o homem permanecerá à disposição da Justiça e deverá aguardar a realização da audiência de custódia.
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1: Homem executado a tiros após ser emboscado. Né?
0: Um homem foi assassinado com vários tiros no final da tarde desta terça-feira no bairro Alto José do Pinheiro, no Recife. A vítima, de 37 anos, e segundo informações, ele trabalhava com negociação de veículos e teria recebido uma ligação telefônica antes de deixar o local onde estava. Pouco depois, teria sido surpreendido por criminosos e alvejado com vários disparos de arma de fogo.
1: Ainda de acordo com as informações iniciais, a vítima tentou fugir correndo, mas foi perseguida pelos suspeitos e o homem acabou alcançado aí em um beco e foi, né, naquele momento ali, tá certo, atingido por vários disparos de arma de fogo, morreu no local. E durante a consulta aos dados pessoais da vítima no sistema policial, foi localizada aí uma passagem criminal por roubo registrada há cerca de 15 anos.
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1: PM apreende cocaína, crack e maconha.
0: Chico, policiais militares do 10º BPM apreenderam drogas durante um patrulhamento ostensivo realizado na tarde da terça-feira no município de Catende, Mata Sul de Pernambuco. Durante a ação efetiva, abordou um indivíduo em atitude suspeita e encontrou uma pequena quantidade de entorpecentes. Ao ser questionado, ele informou que estaria comercializando drogas em parceria com outro homem e indicou uma residência onde estaria armazenando o restante do material ilícito.
1: E os policiais foram até o imóvel e localizaram aí 168 pedras de crack, 21 gramas de maconha e 3 pinos de cocaína. O suspeito foi conduzido à Delegacia de Polícia Civil de Catende, onde foram adotadas as medidas legais cabíveis, e o segundo envolvido, apontado pela polícia, foi detido também naquele momento que foi localizado.
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0: Mais informações policiais ao meio-dia na segunda edição do Jornal da Liberal no Ronda 99.
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1: E assim chegamos ao final da primeira edição do Jornal da Liberal dessa quinta-feira, 20 de agosto, pela 99,5 Rádio Liberal FM.
0: Sede Pubirro da Matriz, número 50, primeiro andar no centro.
1: Sucursal em Uricuri, Avenida Fernando Bezerra, 419, primeiro andar centro.
0: Uma produção do Departamento de Jornalismo da Liberal FM.
1: Com direção geral de Neto Rodrigues.
0: Direção de programação, doutora Lorena Kelly.
1: Amanhã, às 7:30 da manhã, você acompanha o Jornal da Liberal em sua primeira edição.
0: Como eu disse, estaremos de volta, Jornal da Liberal, segunda edição.
1: Apresentação de Ana Paula Freitas.
0: E também do Chico César.
1: Na sequência, e aí o Berg Dial no Manhã Liberal.
0: Obrigada a todos pela sintonia, um ótimo dia, a gente se encontra, se Deus quiser, o meu dia, em mais uma edição do Jornal da Liberal. Aproveitar e no finalzinho só parabenizar o meu primo, né, o Genilson, que tá fazendo aniversário hoje, é ouvinte, né, ele é um neném especial, mas tá lá sempre ouvindo o nosso Jornal da Liberal, né, muito obrigado, Deus abençoe, muita saúde, muita paz para ele.
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0: na nossa frente só tem você. 8 horas da manhã, mais 40 minutos. Bom dia!
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8 da manhã, mais 41 minutos. Essa super quinta-feira ensolarada em Ouricuri. Estamos com 28 graus em Ouricuri neste momento, na máxima de 32 e a mínima de 18 graus. Segundo o Instituto Climatempo, sol predominante durante todo o dia. Não há previsão de chuva para hoje, então, se você for sair, resolver alguma coisa, faça aquele protetor solar, aquele cremezinho para hidratar a pele, com aquela aguinha, se possível, anda com uma garrafinha de água para estar se hidratando. É melhor uma pedra no seu caminho do que no seu rim, tá bom? Tá certo assim? Muito bom dia, 8 horas da manhã, 42 minutos, hoje dia 20 de agosto de 2026. A partir de agora a gente começa a nossa programação mandando muita música e já liberando o nosso telefone para a sua participação. O telefone é muito fácil, 96005000. É o telefone para você participar pedindo música.

0: beijos e abraços pra Dona Terezinha, pra Maria de Fátima e também pra Lourdes. Minhas meninas, minhas coroas, sabe aonde? Lá na Feira do Gado, curtindo a nossa sintonia. Valeu, irmão. Obrigado, viu? Lá na Feira do Gado, curtindo a nossa sintonia. Obrigado pelo carinho. Hoje é quinta-feira. É uma pré-sexta. Então vamos preparar o programa já daquele jeito. Tá se aproximando já o Agosto Cultural. Aonde a Prefeitura de Ipubi reúne os artistas da terra em uma mega estrutura na Praça Neuza Lim para fazer uma festa sensacional para você. Começa já amanhã. Tá bem pertinho da festa de agosto em Ipubi, onde vai ter o Mário Batista, vai ter Zé Vaqueiro. Cara, vai ter um bocado de atração boa, viu? Vai ter Kiko Chicabana, vai ter Vitor Fernandes. Já uma expectativa muito grande, vai ter transmissão exclusiva da Rádio das Grandes Transmissões, a sua liberal. Hoje também é quinta-feira, é dia de Feira das Motos em Oricuri. Dia também de Feira dos Bodes.
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0: Já tem gente aí acompanhando a nossa sintonia, hein, produção? Quem é? Clébia? Manda aí, vai.
2: Bom dia, Berg. Bom dia. Manda um alô aí, viu? Pra Reginaldo, Pedro Rian, seu Mundinho, eu, né? E todos que estão ouvindo. Aí passa uma música aí. Aquelas antigas do Zezé de Camargo.
0: Ah, Raclé. Que eu começo o dia logo assim, é? Mas mexendo na ferida. Daqui a pouquinho a gente manda pra você. Bom dia! Que tenhamos uma quinta-feira abençoada por Deus. Muito bom dia e muito prazer. A partir de agora sou eu, hein? Berg Diogo contigo, nos comandos da sua melhor.

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0: Olha, depois que você sente o gosto da paz, já era. É como se sua mente rejeitasse o caos e você quisesse distância de tudo que tem cheiro de confusão. A paz, ela se torna seu ponto de referência e tudo que ameaça isso simplesmente não tem mais espaço em sua vida. Esta manhã, um minuto, eu volto já já.
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0: fechando mais uma sequência. Chão de Avião, Respiração Boca a Boca, Tenho Medo, Zé Vaqueiro, Vitor Fernandes, O Matuto Se Apaixonou. E fechando, Coração Traíra, Marcela e Rayane. Essas quatro atrações aí que a gente tocou estarão aqui na festa de agosto de Ipubi, rapaz. Com certeza. Vai curtir a beça. E transmissão da Rádio Liberal, com certeza, não é isso? E a gente segue com muita coisa até às 18 horas, levando o melhor pra você que tá aí do outro lado, curtindo de boa. Isso mesmo, já é quinta-feira, né? É. Então vamos ao bloco comercial já já, mais uma porrada de músicas pra você curtir nesse final de tarde gostoso de quinta-feira. Já já eu volto.
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0: Deus me deu, ei, musicão. Tava com a cabeça muito boa, como sempre, né? A saudosa Rita de Cássia escreveu essa música, Saga de um Vaqueiro, mais de 8 minutos, viu? Pensa numa letra, viu? Então, Iguinho e Lulinha também, Juarez, aqui na melhor. Isso mesmo, até às 18 horas, a pancada é essa, pra você que tá curtindo.
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0: Então vamos nessa, com muito mais pra você aqui na melhor, tem Kátia de Troia.

0: Aí Libanus, palavras, né? Grande Marquinhos, que canta demais esse cara. Se envolveu, passou um tempo envolvido com as drogas, né? Foi ao fundo do poço, mas se recuperou, né? Grande Marquinhos, palavras. Catia de Troia, jogo rápido. Alô, meu amigo Geraldo Abrantes, grande Geraldo Abrantes, tá aí curtindo a programação, né, seu Geraldo? Aquele abraço. Muita coisa boa vai rolar pra você ainda até às 18 horas, aqui na Melhor. Alô, André Guedes, alô, meu amigo Tota, a turma aí no, na Baixa Fria curtindo a programação. Vamos ao bloco comercial, já já tem muito mais músicas pra você, não sai daí.
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0: É isso mesmo, Forró da Liberal, Forró das Antigas, balançando a região, balançando você que tá curtindo nesse final de tarde, rapaz. Já chegando ao final do programa, mas tem muita coisa boa pra rolar. Alô, André Guedes, meu amigo André Guedes. É, meu irmão, ó, professor Alexandre, o homem é do Exu, tem que respeitar, tá? Precisando de uma reunião com você, o Interclasse tá chegando, viu? Lá na Escola Arão, beleza? Grande André, aquele abraço. Vamos tocar a última, tem Vivendo de Solidão, sabe com quem? Adivinha com quem? Com ele que vai dar o toque aqui, ó.
7: Oi, alô gente bonita, alô você que tá ligado na Liberal FM, aqui é o Edson Lima, eu também estou aqui na programação.
0: Então canta, Edson Lima.

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1: 6 horas.
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O anjo do Senhor anunciou a Maria, e ela concebeu do Espírito Santo. Ave Maria, cheia de graça, o Senhor é convosco. Bendita sois vós entre as mulheres, e bendito é o fruto do vosso ventre, Jesus. Santa Maria, Mãe de Deus, rogai por nós, pecadores, agora e na hora de nossa morte. Amém. Eis aqui a serva do Senhor, faça-se em mim segundo a vossa palavra. Ave Maria, cheia de graça, o Senhor é convosco. Bendita sois vós entre as mulheres, e bendito é o fruto do vosso ventre, Jesus. Santa Maria, Mãe de Deus, rogai por nós, pecadores, agora e na hora de nossa morte. Amém. E o Verbo divino se fez carne e habitou entre nós. Ave Maria, cheia de graça, o Senhor é convosco. Bendita sois vós entre as mulheres, e bendito é o fruto do vosso ventre, Jesus. Santa Maria, Mãe de Deus, rogai por nós, pecadores, agora e na hora de nossa morte. Amém. Rogai por nós, Santa Mãe de Deus, para que sejamos dignos das promessas de Cristo. Oremos. Infundi, Senhor, como vos pedimos, a vossa graça em nossas almas, para que nós, que pela anunciação do anjo, vimos ao conhecimento da encarnação de Jesus Cristo, vosso Filho, por sua paixão e morte, sejamos conduzidos à glória da ressurreição, pelo mesmo Cristo, Senhor nosso. Amém.

0: 6 minutos.
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1: Boa noite, Nordeste. Hoje é quinta-feira, 20 de agosto de 2026. Estamos iniciando mais um Frente a Frente pela Rede Nordeste de Rádio. São mais de 50 emissoras ligando o Nordeste do litoral ao sertão. A cabeça de rede é a Rádio Folha 96.7 FM aqui no Recife, sonoplastia de Aldi Júnior. Quem gosta de política fica aqui com a gente até às 19 horas.
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1: Bom, minha gente, o Supremo Tribunal Federal tomou ontem uma decisão sensata em meio a tanta violência doméstica, tantos feminicídios. O Supremo decidiu ampliar as penalidades da Lei Maria da Penha, determinando a aplicação de medidas protetivas em casos sem vínculo doméstico. Vai ampliar e garantir a aplicação dessas medidas protetivas de urgências que já estão previstas na Lei Maria da Penha para casos de violência de gênero contra mulheres fora do contexto doméstico, familiar ou relação de afeto. A Lei Maria da Penha é a principal legislação brasileira para prevenir, punir e erradicar a violência doméstica e familiar contra a mulher. Sancionada em agosto de 2006, a norma já foi batizada em homenagem à farmacêutica Maria da Penha Maia Fernandes, que sobreviveu a duas tentativas de feminicídio cometidas pelo seu ex-marido. A decisão do Supremo ontem foi tomada por unanimidade pelo plenário da Alta Corte. Todos os 10 ministros votaram a favor e agora terá que ser seguida pela Justiça para casos semelhantes. As medidas serão aplicadas em situações como assédio, perseguição e sequestro, quando for reconhecido que o ato de violência foi baseado no gênero, independentemente da relação íntima de afeto. Que vale para a definição das medidas é a motivação, ou seja, a condição feminina da vítima e não o tipo de vínculo com o agressor. As medidas protetivas da Lei Maria da Penha são ordens dadas pela Justiça para proteger a mulher em risco, que vão desde o afastamento do agressor da residência e proibição de contato com a vítima, a proteção do patrimônio da mulher. São exemplos: deixar imediatamente a casa ou local de convivência com a vítima. Isso é o caso do afastamento imediato. Em relação à distância, manter limite mínimo de distância da mulher, dos familiares e das testemunhas. No contato proibido, não se comunicar com a vítima por telefone, e-mail ou redes sociais. E os lugares proibidos, que não frequentar locais específicos para evitar qualquer encontro com a vítima, como local de trabalho. Outra determinação do Supremo é para que o juiz que receber o pedido de medida protetiva de urgência analise o mesmo para que não atenue nos juizados especializados para violência doméstica, garantindo uma rápida resposta. Nesses casos, o magistrado decide e depois repassa o processo para o juiz competente. Delegados de polícia também poderão analisar as medidas em caso de urgência. Também ficou definido pelo Supremo que as medidas protetivas relacionadas à violência política de gênero serão analisadas pela Justiça Eleitoral. O Supremo Tribunal Federal julga um recurso apresentado pelo Ministério Público de Minas contra a decisão do Tribunal de Justiça de Minas, que negou a aplicação de medidas protetivas a uma mulher ameaçada por razões de gêneros em um contexto comunitário. O presidente do Supremo, Edson Fachin, é o relator da ação e propôs a ampliação das medidas da Lei Maria da Penha, defendendo que as diversas formas de violência contra a mulher reproduzem padrão de discriminação sistêmica e configuram violação de direitos humanos. O entendimento foi fixado a partir do caso de uma mulher que registrou um boletim de ocorrência na Polícia Civil, na cidade de Formiga, em Minas Gerais. Ela contou que há 6 meses era ameaçada pelo homem, que seria seu vizinho, que acreditava manter um relacionamento com ela. O relato da vítima afirmava que ele costumava dizer que iria casar com ela, que pegaria e a levaria para casa e a mataria se fosse preciso. A vítima ainda ouviu de parentes que um homem espalhava que iria matá-la, o que desencadeou várias crises de pânico. O entendimento da Justiça de Minas foi de que não ficou configurada relação doméstica, familiar ou afetiva entre as partes. Portanto, as medidas protetivas não deveriam ser aplicadas. A ministra Carmen Lúcia afirmou que o feminicídio é praticado por questão de poder e que não tem relação com afeto. Daí, as mudanças bem-vindas, acertadas, tomadas ontem pelo Supremo Tribunal Federal. Enfim, o endurecimento dessa Lei Maria da Penha para ver se há uma redução de feminicídio neste país. Basta de violência contra as mulheres.

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1: Os dois principais candidatos ao governo do estado, de acordo com as pesquisas eleitorais, estiveram em sintonia, pelo menos em relação às agendas de campanha ontem. A governadora e candidata à reeleição, Raquel Lira, participou da sabatina no Porto Digital e ainda de uma caminhada no município de Paulista, na região metropolitana. Já o candidato do PSB ao governo, o ex-prefeito do Recife, João Campos, participou de sabatinas em uma organização sindical, além de uma caminhada no bairro da Mostardinha. No seu último compromisso do dia, Raquel Lira foi a Paulista, cidade governada pelo aliado Severino Ramos. O candidato da Frente Popular, João Campos, reforçou suas propostas durante sabatinas no Sindicato dos Odontologistas do Estado de Pernambuco. Entre os compromissos do postulante está a construção do Hospital Geral Metropolitano e de mais 3 unidades de saúde regionais, a criação do Pacto contra as Facções e a realização de obras de infraestrutura, a exemplo da triplicação do trecho metropolitano da BR-101 e da duplicação das rodovias estaduais PE-60 e a PE-90. A Assembleia Legislativa de Pernambuco recebeu ontem o pedido de impeachment elaborado pelos deputados Sileno Guedes, Rodrigo Farias e Romero Albuquerque, todos do PSB, contra a vice-governadora Priscila Krause. A medida ocorre depois de uma série de denúncias já feitas pela bancada da oposição, quando a vice-governadora ocupou interinamente a chefia da administração estadual, assinando 200 milhões de reais de orçamento, que também chegava ao hospital, que tem como principal sócio e administrador seu marido, Jorge Branco, com quem é casada em comunhão de bens. O Ministério Público Eleitoral pediu à ministra relatora Estela Aranha, do Tribunal Superior Eleitoral, que barre a candidatura do ex-COX Pablo Marçal à presidência da República, liminarmente, que o proíba de realizar campanha. Na peça, o Ministério Público aponta a inelegibilidade de Marçal até 2032 e questiona a filiação partidária do candidato. Procurado, Marçal não se manifestou.
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2: Boa noite, meu caro Gabriel Garcia.
3: Boa noite, meu amigo Magno, boa noite a toda a Rede Nordeste.
2: Meu caro Gabriel, o presidente Lula parece que está se incomodando com a situação do filho, que cada dia parece uma novidade que cria complicações para a campanha do presidente Lula. Ontem ele foi o advogado do filho, Fábio, e saiu do lado dizendo que o filho precisa se explicar. Esse filho dele é traquino e pode atrapalhar Lula na campanha, meu caro Gabriel?
3: Meu amigo Magno, as traquinagens do governo do PT, elas não são de agora, né? A gente tem que lembrar que são velhas práticas do petismo, né? Ninguém nunca admite seus erros, ninguém nunca admite ali que foi pego ali roubando, mas você sempre tem, ao fim das investigações, algumas questões que precisavam ser explicadas. Por exemplo, a gente teve ali a questão do mensalão, a gente já teve a questão dos aloprados, também teve a Lava Jato, o Petrolão. Então, assim, agora tem a investigação do INSS, né? Então, assim, o filho do Lula, mais uma vez, mais uma pessoa próxima ao presidente Lula, tá ali, pego ali, foi pego com a boca na botija, né? Como diria lá no Nordeste da minha querida avó. Então, assim, é muito difícil, Magno, porque como é que você explica o filho do presidente envolvido no esquema de corrupção que roubou os velhinhos e ninguém sabe? Tem que ter explicação mesmo. A campanha do presidente Lula já estava bastante incomodada, o presidente ali fez vista grossa no primeiro momento, mas depois, pressionado por sua trupe ali, pressionado por seus aliados, ele teve que dar uma resposta. Essa resposta, assim, infelizmente, não significa muita coisa. Ah, o Lulinha tem que dar uma explicação. Não, o Lulinha tem que ser investigado, ainda, de forma ainda mais séria, porque, afinal de contas, é o filho de um presidente da República que está envolvido num escândalo que roubou vários velhinhos, né?
2: E aquela lobista que é amiga do Lulinha tentava acertar uma venda de 626 milhões do canabidiol, aquele negócio da maconha lá, para o governo. As coisas estão surgindo, meu caro Gabriel.
3: Amigo, em véspera de campanha, toda a sujeira que tinha sido jogada para debaixo do tapete, ela vai surgindo, ela vai aparecendo. Porque as pessoas começam a investigar ainda mais. A imprensa, que tanto a direita quanto a esquerda detestam, né, a imprensa livre, eles incomodam, né, eles incomodam os governantes, eles incomodam os poderosos, e esses escândalos vão surgindo mesmo. Isso é super tradicional, isso é super comum. Em período de campanha, a artilharia aumenta muito mais, os holofotes ficam ainda mais acesos, ainda mais intensos, e as pessoas vão aparecendo, né, vão aparecendo um escândalo daqui, outro acolá, e que vai minando. Agora, vamos ser sinceros, meu amigo, as famílias, tanto do Bolsonaro quanto do Lula, elas mais atrapalham do que ajudam as campanhas, né?
2: Nossa, mãe, é com certeza. Da família do Lula, já teve aquela filha dele que se envolveu com umas questões muito mal explicadas aí, e esse Lulinha que só vive no noticiário, e essa família do Bolsonaro também, né? Com o tráfico no Rio, né?
3: Exato, amigo. Assim, é rachadinha de um lado e lá, é corrupção do outro lado, e aí fica todo mundo envolvido no mesmo balaio. E a gente, o eleitor, o distinto eleitor, que deveria ter opções mais saudáveis de votação, continua preso ali nas mesmas pessoas. A gente não muda, o Brasil não muda, o Brasil não evolui em relação a isso, porque a gente fica, o brasileiro acaba cultuando o seu corrupto de estimação. A gente precisa de um momento, assim, de dar uma refrigerada no país. A gente precisa de novos nomes para que a gente saia dessa polarização, que a gente saia desses esquemas, dessas coisas que cada vez mais atrapalham a sociedade. A gente fica pensando, Magno, poxa, não tem saúde para as pessoas, não tem posto de saúde, não tem hospital, e as pessoas passando necessidade também, passando fome, com quantos brasileiros, mas sobra dinheiro para corrupção. É lamentável a situação que o nosso país se encontra.
2: É isso aí, meu caro Gabriel. Obrigado pela participação. Um grande abraço.
3: Um abraço.
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2: O sexto desta semana vem com a celebridade global, o ator, cantor e compositor Jackson Antunes. Ele está trazendo para os nossos ouvintes o seu trabalho com Luiz Gonzaga, de 30 anos atrás, onde gravou os grandes clássicos gonzaguianos, como Asa Branca.

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1: Brasília. Brasília, chegando Carlos Nascimento com as notícias do Poder e do Congresso. Boa noite, Nascimento.
2: Boa noite, Magno Martins. Estamos direto de Brasília, frente a frente.
1: Pé na estrada eleitoral, o presidente começa hoje, de fato, a viagem nos estados em campanha para a reeleição. Primeiro estado visitado será o Rio Grande do Norte.
2: É verdade, vai ao Parque Tecnológico Augusto Severo, pé na estrada, como você disse. É hora de ver o eleitor cara a cara, Magno Martins, dessas eleições de 2026. O presidente Lula com muitos desafios pela frente.
1: E depois vai ao Rio de Janeiro e encerra a primeira etapa de agenda política pelo estado do Rio de Janeiro, não é isso?
2: Já ouvi do saudoso Tancredo Neves. Quando se faz um estilo mineiro da política, os maiores estados, São Paulo, Rio e Minas Gerais. Ele vai ao Rio de Janeiro, depois do Rio Grande do Norte, Minas Gerais, acertando os ponteiros aí, se aproximando dos aliados e dos eleitores, Magno Martins.
1: É, em Minas Gerais, eu vi que ele vai participar de um ato na Praça da Estação, no centro de Belo Horizonte, com os candidatos ao governo lá de Minas. Me parece que é o Patrus Ananias, né?
2: É o Patrus Ananias, é o candidato, e o único nome que sobrou. Tentou o Pimentel, não deu certo. Insistiu com Rodrigo Pacheco, não deu certo, e acabou decidindo pelo Patrus Ananias, ou seja, puro sangue, essa chapa, tendo a deputada estadual como candidata de Juiz de Fora ao Senado Federal, no PT de Minas, que nas últimas eleições não esteve bem nas urnas, Magno Martins.
1: E no Rio de Janeiro vai ter o comício, o Rio abraça Lula. Lula ao lado do Eduardo Paes, que é do PSD, o partido do Kassab. Veja que confusão. E o Kassab é vice do ex-governador do Goiás, Ronaldo Caiado, que é candidato do PSD, né?
2: É o tatu com cobra nessa eleição. Vários prefeitos, governadores, só dois governadores do Caiado, que é do mesmo partido do Kassab, participaram dos eventos de Ronaldo Caiado em Brasília e em São Paulo. E no Rio de Janeiro, Eduardo Paes é do partido do Kassab, mas apoia Lula. Como você disse, é atípica, é uma eleição, tatu com cobra. Já tivemos isso lá atrás, em Manaus, o PT apoiando o PFL.
1: É, e a própria Benedita, que é candidata ao Senado pelo PT, vai estar no mesmo palanque ao lado do Pedro Paulo, que é do PSD.
2: Exatamente. Lá tem outro detalhe no Rio de Janeiro. Quem lidera as pesquisas para o Senado é Marcelo Crivella, que é do Republicanos. O chamado Centrão é outro que é da Igreja Universal, aprovou um projeto que dá isenção aos templos evangélicos, às igrejas católicas e evangélicas, isenção total das taxas, até de IPTU, pelo Brasil afora. E Marcelo Crivella é outro que é estranho no ninho, é do Republicanos. É a política no Brasil.
1: Lá no Rio Grande do Norte, o presidente chegou no final da tarde de hoje, fez uma visita ao Parque Tecnológico, como você falou, lá em Macaíba, e agora à noite vai participar de um comício no estacionamento da Arena das Dunas, ao lado da governadora Fátima Bezerra, do candidato do governo do Rio Grande do Norte, apoiado pela Fátima, que é o Cadu Xavier, e dos candidatos ao Senado, Rafael Mota e Samanda Alves. Essa Fátima Bezerra está muito mal avaliada lá no Rio Grande do Norte, viu, Nascimento?
2: Pois é, impressionante. Ela é mal avaliada, Magno Martins, mas o seu candidato, ele está surpreendendo. Ele já ultrapassou o Álvaro Dias, que é o outro candidato, e o candidato da direita lá lidera com tranquilidade. É o senador Stevenson Valentim, que é do Podemos, que também, em algumas cidades, faz parte aí do apoio ao Centrão, até mesmo ao presidente Lula. Mais uma vez, vou repetir, é o tatu com cobra, eleição atípica, tudo será possível.
1: Um outro assunto que está repercutindo muito no país foi a decisão do Supremo ontem aí em Brasília, Nascimento, de endurecer a lei Maria da Penha no sentido de reverter essa alta de feminicídio no país.
2: Isso é uma barbaridade, e nos dias de jogos de futebol é o dia que mais acontece a agressão. A lei Maria da Penha está chegando aos seus 20 anos. E as autoridades, o vereador, o deputado estadual, o deputado federal, o senador, o governador, as autoridades, Magno Martins, têm que ter rigor no combate a esse crime lamentável. Brasília é uma das cidades que mais ocorre essa situação. Todo dia você vê falar, não é tiro, não é porrada, é facada no pescoço. Triste e lamentável essa situação. E essa decisão do Supremo Tribunal Federal vem em boa hora. Aumentar as penas, endurecer e castração química. Tem um projeto já no Congresso para esse tipo de abusador sexual. Muito triste, muito lamentável. Muito boa essa iniciativa de endurecer a lei.
1: Para a gente encerrar os fatos políticos de Brasília com você, Nascimento, tem também aí a entrada definitiva da Michelle Bolsonaro na campanha. Eu vi que ela gravou um vídeo, vi que ela esteve em inauguração de comitê de deputado aí.
2: Ela está participando efetivamente agora, agora é para valer. E já anunciou hoje pela manhã que vai acompanhar o Alfredo Gaspar na cidade de Maceió, no estado de Alagoas, vai ao Nordeste. Ela que é a menina dos olhos do Partido Liberal e deve puxar votos no Distrito Federal e em todo o Brasil esse trabalho junto das mulheres, onde o Flávio não tem uma boa aceitação. E vamos ver se eles se acertam, se aparece aí o pombo da paz, meu caro Magno Martins.
1: Eu vi pesquisas que o partido errou, a melhor opção teria sido a Michelle e não o Flávio.
2: Exatamente, eu tenho escutado e ouvido nos bastidores que ela já está se preparando para 2030, porque o que vem pela frente sobre o Flávio Bolsonaro, esse embate, o filme do ex-presidente e agora os inquéritos, 4 inquéritos contra o Lulinha, o presidente Lula, outro assunto que está repercutindo muito, teve encontros com o advogado do Lulinha, e isso aí vai dar o que falar na campanha.
1: É isso aí, Nascimento. Obrigado pelas informações. Amanhã tem sexto. Você volta na próxima semana. Bom final de semana.
2: Um bom final de semana. Até mais. Magno Martins, frente a frente. Frente a frente.
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1: Pauta municipalista chegando, meu amigo João Batista Rodrigues. Boa noite, João.
3: Boa noite, Magno Martins. Boa noite aos nossos ouvintes do Frente a Frente.
1: Um tema bem interessante, o IPTU, o Imposto Predial e Territorial Urbano, na maioria dos municípios é calculado em função da área do imóvel, mas o Supremo decidiu, meu caro João, esse critério não pode ser mais utilizado. As prefeituras terão que se adaptar, e como fica o IPTU a partir de agora?
3: Pois é, Magno, hoje eu falo com você aqui direto da Câmara de Santa Maria da Boa Vista, onde eu estou juntamente com o presidente Anderson, é um dinâmico presidente da Câmara Municipal aqui das Barrancas do São Francisco. Magno, de fato, o Supremo, as prefeituras até hoje, em sua maioria, calculam o IPTU em função do tamanho da propriedade, algumas em função da área construída, por exemplo, poucas têm a ver com o que realmente tem na Constituição. E aí o Supremo Tribunal Federal, semana passada, deu um freio nisso. É o tema 1455, repercussão geral, vai ter que se aplicar a todas as prefeituras. Atenção, prefeitos, secretários de finanças, vão ter que se adaptar aí, porque se cobrarem com base no tamanho do terreno a partir de agora, poderão ter que devolver dinheiro ao contribuinte. Porque o Supremo disse que a partir da emenda constitucional 29/2000, essa repercussão, foi julgada agora. Mas o texto da Constituição está lá desde 2000. O valor do IPTU tem que ser cobrado em função, primeiro, do valor do imóvel. Então, tem que ter uma avaliação atualizada do imóvel, da sua localização, né? Os bairros mais periféricos, a alíquota menor, bairros mais centrais, bairros mais, digamos assim, ricos, a alíquota maior. E o uso diferenciado também, o tipo de uso que se dá ao terreno. Então, esses serão os critérios que as prefeituras terão que adotar, mas o tamanho de terreno, área construída, não será mais base da alíquota do IPTU. Então, as prefeituras vão ter que se adaptar ou talvez fazer de imediato uma nova avaliação, uma nova planta genérica da cidade.
4: Na prática, isso pode ficar menos oneroso a quem tem terreno?
3: Magno, depende dos critérios que hoje a prefeitura esteja atualizando. Esse caso que chegou ao Supremo é um caso lá de Chapecó. A prefeitura tinha uma alíquota de 0,5% e aumentou essa alíquota para 1% do valor do imóvel para os imóveis cuja área construída fosse superior a 400 metros quadrados. Então, lá em Chapecó, significou uma redução aí da metade do valor do IPTU, né? Então, pode também, se as prefeituras não implantarem novos critérios, não fizerem uma nova avaliação dos valores, atualização da planta genérica das cidades, pode sim significar a redução no IPTU. O IPTU, nas pequenas cidades, ele é quase inexistente. Inclusive, alguns municípios são até penalizados pelo Tribunal de Contas, os prefeitos são multados porque não cobram o IPTU. É tão pequeno que nem compensa cobrar. Mas, em municípios grandes como Recife, Jaboatão, Aldeia, a própria Olinda, Boa Viagem, o IPTU aí é salgado e poderá ter alteração, sim.
4: E o Supremo, quando manifestado, ele toma essas decisões que tem que ser cumpridas, né, João?
3: Veja bem, qualquer IPTU que esteja baseado em tamanho do imóvel ou tamanho da área construída, não terá validade essa alíquota, ou que tem um aumento em função disso, essa nova alíquota não terá validade.
4: E essa contestação, o dono do imóvel faz aonde?
3: Bom, mas ele pode fazer isso administrativamente, porque essa decisão do Supremo, ela tem uma aplicabilidade imediata, porque foi em repercussão geral, ou seja, se aplica a partir de agora a qualquer decisão judicial. Então, se houver uma cobrança do IPTU e a cidade estiver cobrando o IPTU com base no tamanho da área, certamente o juiz da comarca vai ter que aplicar essas novas regras traçadas pelo Supremo. Então, o que a gente recomenda é que os prefeitos vejam, o secretário de Finanças veja isso, como também o contribuinte fique atento e passe a cobrar que sua alíquota do IPTU seja em função aí do valor do imóvel, da localização ou do uso que se faz, e mais não do tamanho, e não mais em função do tamanho da área construída ou da área do próprio imóvel.
4: Isso tem que ser bem divulgado, bem difundido, para que os prefeitos não continuem abusando, né?
3: Eu acredito, Magno, depois dessa decisão do Supremo, que está sendo amplamente divulgada nos meios jurídicos, as próprias prefeituras vão procurar se adaptar. O problema é que você precisa de uma equipe técnica boa que vai precisar fazer uma atualização da planta genética da cidade, ou seja, identificar cada imóvel e traçar IPTU diferente por esses critérios que a gente disse aqui. O valor do imóvel conta, uma casa baratinha, uma casa mais cara, a localização, é claro, e o uso. Que tipo de uso? É comercial? É um uso residencial, não é? Então, isso também vai contar. É isso que as prefeituras vão ter que se adaptar a partir de agora, Magno.
5: É isso aí, meu caro João Batista. Obrigado pela participação. Um grande abraço. Amanhã tem sexto. Você volta semana que vem.
3: Forte abraço aos nossos ouvintes.
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4: Eita, Aldi, chegou a hora dos abraços neste programa especial hoje da quinta-feira, que já antecede o nosso sexto, que será um sexto maravilhoso. Atenção, gente, não percam amanhã o sexto com Jacques Antunes, aquele ator da Globo que fez papéis maravilhosos. O sexto está imperdível, minha gente. Amanhã tem que estar ligado a partir das 6 da noite no sexto com Jacques Antunes.
5: Isso.
4: O Aldir, aliás, com esses dedos de ouro dele, caprichou na sonoplastia. Tá lindo o programa amanhã, minha gente. Mas deixa eu mandar um abraço para Nego Gato lá em Serra Talhada. O Nego Gato, eu tenho o Nego Gato de arrepiar. Eita, Roberto Carlos cantando.
6: Olha, tá vendo?
4: Mandar um abraço também para Givanildo. Ele tá dizendo aqui: Magno, boa noite. Estou ligado no programa aqui no sítio Pereiros, em Salgueiro, pela Salgueiro FM. Coisa boa. Salgueiro FM de nosso Gonzaga Patriota. Tem uma rede de rádios aí. O nosso Roberto Marinho.
5: Isso.
4: Espalhando o nosso Frente a Frente aí por todo o estado de Pernambuco. Boa noite, meu amigo. Aqui é Damião Trindade, conselheiro tutelar de Vertentes. Tô ligado no Frente a Frente, coisa boa. Um abraço aí para o pessoal que nos acompanha em Vertentes. Mandar um abraço aqui para o pessoal, para Ivanildo Costa. Tô te ouvindo, Magno. Como sempre, aqui pela Isso. Salgueira FM, em Salgueiro. Ótimo, maravilha. Um abraço aí para Ivanildo Costa. Um abraço para Damião Trindade. Tá ouvindo a gente pela Rádio Folha. Deixa eu mandar mais um abraço aqui para Alex Magno, estou ouvindo o programa. Manda um alô para Airan Timóteo, ex-prefeito de Inajá. Eita, ele tá ligadinho lá, com o ouvido colado no rádio. Alex aqui, Aldir. Também quem não perde lá em Sanharó é a Luzia Brito Guimarães, que ela é secretária de saúde lá em Sanharó. Ela não perde um dia o programa, que coisa boa. Mandar um abraço aqui também para Ariclenes Alcântara, que mora em Afogada em Gazeira, no bairro São Brás. Lá em Afogada em Gazeira, ela acompanha a gente pela Rádio Pajeú. Eita, Magno, deixa eu mandar um abraço aqui para Tiago, do Mania Caseira, lá em Caruaru. Que coisa boa, Caruaru Naldinho.

0: Mandar um abraço aqui para Alisson, professor da Filarmônica de Arco Verde. Ele é filho do seu Zezinho Sanfoneiro, que é irmão de Alane, e madrinha da minha Maria Heloísa, lá em Arco Verde. Ligadinhos, mandar um abraço aqui para Josiane, Alice Magno. Estou ouvindo seu programa aqui em Belém do São Francisco. Eu e minha mãe Alice, com meus filhos. Eita, Belém do São Francisco. E pela educadora de Belém do São Francisco. Magno, boa noite. Quem está falando aqui é Luiz Ferraz. Manda um abraço aqui para o meu pai, Luiz Ferraz, de Serra Talhada. Seu ouvinte, todos os dias, manda um abraço em Santa Maria da Boa Vista para o Eri Rodrigues, está acompanhando a gente lá pela Santa Maria da Boa Vista FM. Alberto Barbosa está em Jataúba, acompanhando a gente lá em Jataúba, que bom! Oi, Magno, sou seu ouvinte aqui em Arco Verde, todos os dias. James, da Energia Solar, que coisa boa, um abraço, James. Frente a frente.
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0: Bom, minha gente, agora estou aqui na ponta da linha com o Procurador da Assembleia Legislativa, especialista em Direito Eleitoral, Paulo Pinto. Boa noite, Pinto.
2: Boa noite, Magno. Tudo tranquilo?
0: Tudo tranquilo. Além da questão da inteligência artificial, que vai ser um problema para a Justiça Eleitoral administrar nesta eleição, meu caro Paulo Pinto, tem a questão de identificação de áudios e vídeos falsos. Quais são as consequências para quem usa a inteligência artificial que vai usar isso?
2: Magno, você colocou muito bem, esse é um grande desafio, né, para a Justiça Eleitoral, porque na verdade nós vamos enfrentar a primeira eleição, né, no Brasil após a popularização dessas ferramentas de IA. A eleição passada existiram alguns problemas, mas estava numa fase ainda que essas ferramentas não eram tão populares. Hoje em dia qualquer pessoa consegue fazer ali um vídeo, um áudio, né, manipulado, e realmente é um problema sério. O que pode acontecer? A gente, resumindo bastante, a gente tem hoje na regulamentação do TSE um campo onde o uso das ferramentas de tecnologia ele é totalmente liberado, que é a questão de você fazer pequenos ajustes, por exemplo, em um vídeo antigo, você melhorar a qualidade de som e de imagem daquele vídeo sem alterar o conteúdo. Isso aí é totalmente liberado e sequer precisa ser identificado na propaganda eleitoral. Criação de logomarcas, vinhetas e aqueles usos, vamos dizer assim, costumeiro de marketing, por exemplo, fazer aquelas montagens de foto, onde você pega um apoiador e coloca junto com um candidato, sem necessariamente aquela foto ter sido tirada com os dois ali. Você monta duas fotos separadas. Isso é um uso lícito e que sequer precisa ser identificado na propaganda. E nos termos postos, a gente tem o campo da proibição absoluta, né, que é a proibição do uso da deepfake, que é aquela alteração substancial, né, na voz ou imagem ou em ambos, né, para simular um vídeo, um áudio que não é daquela pessoa, seja ela pessoa viva ou pessoa morta, né? E esse é um campo de proibição absoluta. E detalhe, tanto para beneficiar uma candidatura quanto para prejudicar uma candidatura. Não se pode usar a deepfake nem para favorecer em benefício de uma candidatura, nem para prejudicar uma candidatura.
0: Agora, a grande questão, meu caro Paulo Pinto, é o seguinte: é como identificar essa questão da fraude eleitoral? Porque esses vídeos, esses áudios, esses recursos que eles usam para fazer inteligência artificial são quase perfeitos, vamos assim dizer. Aí, eu não sei, até hoje eu não sei como identificar o que é real e o que é falso.
2: Perfeito, Marco, perfeito. Realmente, no início, né, vamos dizer assim, nos primórdios, que não são primórdios, era coisa de 2 anos atrás, você via aqueles vídeos, né, muito facilmente identificáveis, né? Hoje as ferramentas são muito poderosas e cada dia ficam mais realistas, né? Mas ainda assim há a possibilidade em boa parte desses vídeos identificar. Exemplos, você tem muitas vezes uma dessincronização.

0: labial, ou seja, os lábios, eles não acompanham o ritmo exato das palavras. O senhor está falando ali e está mais lento ou atrasado, né, ou adiantado. É, você vê, às vezes, uma incoerência de expressões faciais. Um exemplo clássico é, você pega a imagem lá do vídeo, tá a pessoa falando com a expressão sisuda, séria, e o conteúdo é uma chacota, é uma piada, é uma brincadeira. Então, isso é comum de acontecer, porque você pega um vídeo antigo, né, dentro de um contexto e joga para outro contexto. E aí tem várias coisas, né? Sombreamento, ritmo de pálpebra, muitas vezes a IA não consegue fazer o acompanhamento. Então, a pálpebra fica muito acelerada, ou muito lenta, ou até bem parada, aquele olho estalado assim o tempo todo. Mas isso está cada dia mais sendo aperfeiçoado. É difícil. E o TSE se preocupou com isso para essas eleições e criou uma regra, inclusive tem sido questionada por especialistas quanto à sua constitucionalidade, que é a inversão do ônus da prova. Ou seja, o juiz pode motivadamente, desde que comprovado que para o prejudicado é difícil ele comprovar que aquilo ali foi produzido por IA, ele pode inverter o ônus da prova, ou seja, determinar aquela pessoa que postou, que produziu aquele vídeo, provar que aquele vídeo não foi feito por IA, que aquele vídeo é verdadeiro, né? Isso é uma novidade para essas eleições e a gente vai ver como é que vai se comportar a aplicação prática desse dispositivo da resolução do TSE.
1: Essa questão prática, a gente tem o exemplo da convenção do Flávio Bolsonaro, quando ele colocou lá o pai com o IA, né? Ficou perfeito aquele vídeo. Mas a gente não sabe até hoje quais são as penalidades, porque até agora não houve nada, né?
0: Houve até uma representação, né? Acho que por parte da PT e outros candidatos. Isso. Mas está no TSE para apreciação. Pode existir várias. A responsabilização aí, ela tem múltiplas camadas, sabe, Mário? Pode acontecer desde o ponto inicial, que seria a ordem de retirada daquela propaganda, né, daquele vídeo, na rede social onde ela está, né? Até a aplicação de uma multa por propaganda irregular. E aí, subindo a escada, você poderá ter também uma responsabilização por abuso de poder. A resolução do TSE prevê que o uso de deepfake, por exemplo, configura abuso de poder político, né, por ele ensejar a cassação da candidatura. Aí, subindo ainda mais, você pode ter uma responsabilização penal, né? Divulgar informações sabidamente verídicas é crime, artigo 323 do Código Eleitoral. Assim como pode configurar os crimes de injúria, calúnia e difamação eleitoral. Até também, por fim, uma responsabilização civil, indenização por danos morais. Ou seja, você tem várias esferas de possibilidade de responsabilização.
1: Agora, Paulo, a Justiça Eleitoral, ela não tem recursos humanos suficientes para ir preparados, né, para acompanhar uma coisa tão nova como essa. A questão é o seguinte: esses tribunais regionais da Justiça Eleitoral, que representam o TSE nos estados, eles têm capacidade de acompanhar esse ritmo, que eu acho que vai ser uma coisa alucinante nas redes sociais, porque são tantos candidatos, né?
0: Realmente é difícil. Acompanhar essa coisa que surge aí com esse mundo contemporâneo é complicado. Agora, é um outro ponto também que o TSE se preocupou, e na resolução que foi editada, acho que em março desse ano, ele previu também uma possibilidade de a Justiça Eleitoral ela celebrar convênios com órgãos de perícia, universidades, para que esses órgãos forneçam a possibilidade da avaliação desses vídeos, desses áudios, né? Então, assim, é uma tentativa de buscar um apoio externo, né, na sociedade, para monitorar e identificar isso. Já existe também a criação daquele banco de dados, né, que a imprensa participa, vários setores participam, de checagem, né, o banco de checagem, onde há checagem da informação, da veracidade daquela informação, e é colocado num banco público que todos podem acessar. Assim, são tentativas que o TSE tem feito de combater. Só que, infelizmente, é como a gente acontece no crime, né? O criminoso está sempre à frente dos órgãos policiais. Ele está sempre inventando algo novo, que quando se cria uma ferramenta para combater aquilo ali, já surgiu uma nova ferramenta para utilizar no crime. Infelizmente, é difícil.
1: Se na eleição passada a gente já teve muitos problemas nas redes sociais, imagina agora com o IA, né?
0: Vai ter muita coisa. Vai ser um desafio. desafio tanto para a Justiça Eleitoral, obviamente, quanto para os candidatos, né? E seus, as suas assessorias jurídicas, porque é uma quantidade gigantesca e a facilidade de acesso a isso, né? Especialmente quando a gente vê aí, porque assim, muitas vezes isso é utilizado, não é no lado A da propaganda, né? Que é aquela propaganda feita nas redes sociais formalizadas, né? Na imprensa, é aquela propaganda que a gente chama do plano B. É aquele videozinho, aquele negócio que é jogado, espalha em massa ali no WhatsApp, aqueles panfletos apócrifos são jogados nas cidades. É aquela coisa feita de forma na surdina, né? Realmente é um desafio para todo mundo que atua nas eleições.
1: Agora, candidato só para de fazer esse tipo de coisa, essas arbitrariedades, quando há um precedente. Eu acho que quando algum candidato venha a ser cassado aí, perder o seu direito de disputar a eleição, eu acho que abrindo esse precedente as coisas podem melhorar, não, Paulo?
0: Sim, Mário, com certeza. Inclusive, a gente tem um caso, né, já de uma cassação, que foi o caso lá do Pablo Marçal, né? Que aí foi um uso assim.
1: Mas ali foi pós-eleição, né?
0: Isso, foi durante o início da eleição, né? Ele foi cassado durante o registro da candidatura por utilização de abuso de poder. Ele pagava, né, para as pessoas.
1: Mas foi abuso, mas abuso de poder econômico, não foi a questão.
0: Abuso de poder econômico.
1: Não foi a questão de IA, né?
0: Não, não foi IA. Eu estou dando isso como um exemplo, porque isso também motivou a introdução para esse ano de uma regra proibindo expressamente aquilo ali, né? E o precedente dele, a cassação da candidatura dele, serviu como um exemplo, né? Para outras pessoas que queiram usar aquele tipo de expediente, opa, aqui vai dar ruim. Então, assim, quando tiver efetivamente um candidato ou vários candidatos cassados pelo uso abusivo da IA, né, deepfake, etc., isso vai realmente ser um serviço de exemplo para que outros candidatos, né, botem o pé no freio e procurem fazer uma campanha limpa. Eu acho que só a punição efetiva mesmo e séria, né, até do ponto de vista criminal, é que vai efetivamente reprimir esse uso massivo desses expedientes.
1: Muito bem, ouvimos aqui no Frente a Frente Paulo Pinto, que é advogado, procurador da Assembleia Legislativa e especialista em direito eleitoral, falar sobre os riscos que correm os candidatos usando a inteligência artificial. Grande abraço, obrigado, Paulo.
0: Um abraço, Magno, obrigado pelo convite e tenha uma boa noite. Até logo.
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1: Encerrando mais o Frente a Frente, fui buscar a mensagem que está no livro de João, capítulo 1, versículo 12. Mas a todos quantos o receberam, deu-lhes o poder de serem filhos de Deus, aos que creem no seu nome.
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1: Boa noite, Nordeste. Obrigado pela audiência. Até amanhã. Amanhã tem Sextou, amanhã tem Jacques Antunes, ator global, no nosso Sextou, que está imperdível.
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0: transferência eletrônica de veículos.
1: Nova resolução estabelece regras para a operação digital de compra e venda de carros.
0: E vamos saber mais sobre a atualização da Lei Seca com o secretário nacional de trânsito, Adroaldo Catão.
2: Prevê a possibilidade de certificar o chamado drogômetro dos equipamentos para aferir a presença de outras substâncias que estão no momento da abordagem atrapalhando a capacidade psicomotora e impedindo direção mais segura.
1: Setor elétrico se prepara para efeitos do El Niño.
0: A atuação quer dar mais segurança ao sistema. Luciana Colares de Holanda.
3: Para aumentar a segurança do sistema, o Comitê de Monitoramento do Setor Elétrico aprovou a antecipação de 1,8 gigawatts de capacidade.
1: E você vai saber como escolher eletrodomésticos e eletrônicos mais econômicos para a sua casa.
0: Na apresentação da Voz do Brasil, Luciana Vasconcelos e Luciano Seixas.
1: E acompanhe a gente ao vivo, acesse radiogov.ebc.com.br ou Canal Gov na sua TV aberta.
0: Um supercomputador para desenvolver inteligência artificial em grande escala.
1: Além de parcerias com outros países para capacitação e desenvolvimento dessa tecnologia.
0: Ações anunciadas hoje que fazem parte do Plano Brasileiro de Inteligência Artificial.
4: Entre as ações anunciadas nesta quinta-feira está a aquisição por meio de edital competitivo de um supercomputador para treinar modelos e desenvolver inteligência artificial em larga escala. O equipamento vai alcançar cerca de 7.200 petaflops, ou seja, será capaz de fazer cerca de 7,2 quintilhões de operações matemáticas em apenas um segundo e deve figurar entre as 10 maiores máquinas do mundo em capacidade de processamento de IA. A ministra da Ciência, Tecnologia e Inovação, Luciana Santos, detalha o impacto da inteligência artificial na vida das pessoas.
5: Para que essa supercomputação? É para desenvolver vacinas e medicamentos, é para poder garantir antecipação das chuvas e secas, é para poder melhorar a produtividade da indústria brasileira. E em tudo isso, o IA vai nos ajudar. O supercomputador não serve apenas para fazer conta mais rápido, ele serve para transformar problemas que levariam décadas para resolver coisas do dia a dia do povo brasileiro.
4: O supercomputador será instalado no Parque Tecnológico Augusto Severo, na Universidade Federal do Rio Grande do Norte. O estado foi escolhido devido ao grande potencial energético. A presidente do Conselho de Administração do Parque, Ângela Maria Paiva Cruz, explica o que a chegada do equipamento vai representar para a região.
6: A instalação do supercomputador no Rio Grande do Norte demonstra que a ciência brasileira se fortalece quando alcança diferentes territórios, mobiliza talentos e transforma conhecimento em oportunidades para a sociedade.
4: As ações integram o Plano Brasileiro de Inteligência Artificial. Também foi anunciado o início da estruturação de uma nuvem brasileira por meio de uma parceria entre os setores público e privado. O objetivo é criar uma alternativa nacional para armazenar e processar dados e sistemas, como explica Esther Dueck, ministra da Gestão e da Inovação e Serviços Públicos.
7: O serviço na nuvem ainda é prestado por uma empresa estrangeira. Tem uma chinesa e 5 americanas, mais ou menos. São 6 empresas no mundo que são capazes de operar um serviço de nuvem com todos os serviços que estão embutidos ali. O que a gente está fazendo aqui é que a gente quer criar uma capacidade nacional de fazer o serviço de nuvem.
4: Também foi anunciada cooperação tecnológica com empresas da China para desenvolver modelos de IA em língua portuguesa e capacitar 3 mil brasileiros em 5 anos. O Brasil fará ainda parceria com a Espanha para aumentar a capacidade brasileira de desenvolver chips. Reportagem Gabriela Noronha.
1: Atenção motoristas de táxi e aplicativos interessados em comprar um carro.
0: O valor do financiamento para quem está cadastrado no Move Brasil aumentou de 150 para 200 mil reais.
1: É o que determina a portaria publicada pelos Ministérios do Desenvolvimento, Indústria, Comércio e Serviços e do Ministério da Fazenda.
0: A nova portaria também inclui entre os veículos elegíveis os híbridos com diferentes combinações de fontes de energia, integrando motor elétrico e motor a combustão que utilize álcool, gasolina ou ambos.
1: A elevação do teto e a inclusão de outros veículos híbridos amplia a oferta, mantendo os critérios de sustentabilidade e eficiência energética, como explica Wallace Moreira, secretário de Desenvolvimento, Indústria, Inovação, Comércio e Serviços.
8: atualizar esse valor para que os trabalhadores possam ter acesso a esses modelos de carros, que é fundamental. O taxista, ele consegue comprar o carro com preço acima de 150 mil e com descontos que ele tem, fica abaixo de 150. Como o programa, ele contabiliza o preço que está na nota fiscal, o trabalhador de aplicativo fica numa desvantagem. Isso corrige ali e contribui para que esses trabalhadores possam comprar esses carros. Os critérios para acessar o programa continuam os mesmos, assim como os critérios de habilitação ao programa também não alteram.
0: Para solicitar adesão ao programa, acesse movebrasil.sistema.gov.br.
1: Luciano, quem pretende comprar ou vender um carro usado vai poder agora fazer todo o processo por meio digital.
0: Uma nova resolução do Conselho Nacional de Trânsito autoriza a transferência de veículos de forma 100% eletrônica.
1: O procedimento vai reunir em uma única plataforma a assinatura do documento, a quitação de débitos e pagamentos de taxas.
0: Outra novidade é a modalidade de transferência custodiada, quando a liberação de recursos fica condicionada aos requisitos da transação.
9: A norma cria três modalidades de transferência de propriedade: convencional, eletrônica e eletrônica custodiada. Na modalidade eletrônica, as etapas do processo poderão ser realizadas digitalmente com integração ao Renavan, desde que seja feita a vistoria do veículo, entre outras exigências previstas. Quando estiver disponível, comprador e vendedor poderão realizar em um mesmo fluxo eletrônico etapas como o registro da negociação, a assinatura eletrônica da transferência, a consulta e o pagamento de débitos e taxas dos DETRANs estaduais e a conclusão da mudança de propriedade. Já na modalidade de transferência eletrônica custodiada, será possível manter em custódia o valor da negociação do bem durante a operação. Atualmente, a transferência de propriedade já conta com instrumentos digitais. Com a nova resolução, foram estabelecidas as condições para integrar essas etapas em um fluxo eletrônico vinculado ao Renavan. As operações também ficarão mais seguras com requisitos de segurança definidos pela norma, como autenticação individual e multifator, rastreabilidade, trilhas de auditoria e mecanismos de prevenção e detecção de fraudes. Daniele Popov para a Voz do Brasil.
1: A fiscalização de trânsito poderá usar agora novos equipamentos para detectar, além do consumo de álcool, também o uso de drogas pelos motoristas.
0: A mesma resolução do Conselho Nacional de Trânsito, que atualizou a Lei Seca, estabeleceu ainda algumas mudanças nos procedimentos para testar os condutores.
1: Esse teste será feito em uma triagem inicial, com equipamentos mais sensíveis, e em caso positivo, em uma segunda etapa, com o bafômetro.
0: O secretário nacional de trânsito, Adroaldo Catão, conversou comigo e Mariana Jungmann mais cedo e explicou o que muda e o que permanece igual na fiscalização sobre o consumo de álcool e drogas. Acompanhe.
10: Secretário Adroaldo Catão, seja muito bem-vindo à Voz do Brasil. Vamos falar dessa atualização sobre as regras da Lei Seca, que foram aprovadas recentemente. O que que o senhor destaca como mudanças mais importantes?
11: Olha, eu destaco dois pontos importantes. Primeiro, isso que você falou bem, é uma atualização, né? A Lei Seca está completando aí 18 anos de muito sucesso e era o momento de fazer algumas modificações no âmbito da resolução do contrato. Ou seja, tudo que está na lei, no Código de Trânsito, permanece, tá? O que a gente fez foi atualizar alguns procedimentos. Aí eu destaco dois pontos. O primeiro é o seguinte: o cidadão que foi abordado inicialmente, ele agora vai poder fazer uma espécie de pré-teste, uma triagem, né? Isso facilita também o trabalho dos policiais, dos agentes. Por quê? Porque o cidadão que vai fazer aquele teste inicial, ele somente se for detectado algum indício de álcool, né, nesse primeiro teste, é que ele vai ser encaminhado ao uso do etilômetro oficial, que é esse que vai gerar, de fato, uma eventual penalidade. Isso facilita o trabalho também das polícias, evita filas, né, congestionamentos. Esse é um tipo de procedimento que, inclusive, algumas polícias já utilizam, tá? Mas isso não estava previsto na norma, isso gerava alguma insegurança jurídica. Então, a gente fez essa atualização, que é justamente para dar segurança jurídica, tanto para o cidadão quanto para o agente. Isso também permite que haja um tempo, né, entre o primeiro teste e um eventual segundo teste, para aqueles casos que muitas vezes geravam, inclusive, algumas manchetes sensacionalistas na imprensa, dizer assim: olha, o cidadão usou enxaguante bucal, vai aparecer álcool na boca. E a gente sabe que não é bem assim, porque esse álcool, ele não permanece na boca muito tempo. Então, o tempo entre fazer um primeiro teste e um segundo será suficiente para tirar qualquer dúvida, né? Porque o objetivo, obviamente, cumprimento da lei seca, não é pegar quem usa enxaguante bucal, mas sim quem bebeu e está dirigindo e, portanto, pode ter a sua capacidade de dirigir alterada. E o segundo ponto que eu destaco é a previsão dos equipamentos que têm sido chamados popularmente de drogômetros, né? Que são equipamentos que visam a detectar o uso de outras substâncias, que é a expressão que o Código de Trânsito utiliza. Tem o álcool e tem outras substâncias que também podem causar dependência e alteração da capacidade psicomotora. Então, a previsão desses equipamentos dá também segurança jurídica para que, a partir de agora, o Inmetro possa certificar esse tipo de equipamento, que, a partir daí, vai poder ser utilizado também nas operações de lei seca para detectar não só o álcool, mas também essas outras substâncias que também levam a um risco, né? Dirigir tendo usado drogas ou usado esse tipo de substância, obviamente, leva a um risco à sociedade.
0: Secretário, as novas normas também prevêem que o agente de fiscalização deverá registrar pelo menos 2 sinais observados que confirmem a alteração da capacidade psicomotora do condutor. Antes, só o teste de alcoolemia era usado. Qual a importância desse registro adicional se já tem o bafômetro?
11: Não, na verdade, não é um registro adicional. É um ou outro. O que que acontece? Você pode usar já era assim, tá? Isso é importante dizer. Hoje, já está previsto na lei que o agente, ele pode detectar comportamentos que mostrem que o cidadão está com o seu comportamento alterado, né? Pelo uso de drogas ou álcool, mesmo que ele se recuse ao uso do bafômetro, do etilômetro ou, no caso agora, do chamado drogômetro. O que a resolução fez foi dar mais procedimento, mais clareza, para evitar contestações posteriores na justiça. Então, isso dá mais transparência também e aumenta a capacidade do Sistema Nacional de Trânsito de aferir esses dados, né? Isso também é muito importante. Então, é obrigatório agora que se coloque pelo menos 2 comportamentos alterados para que isso seja mais explicitado, mais transparente. Mas continua como é hoje. Basta o uso do etilômetro ou, no caso agora, quando houver o equipamento, o uso do chamado drogômetro. Essa situação acontece quando o agente, mesmo diante da recusa, detecta que há um comportamento claramente indicando o uso de álcool ou de outras substâncias.
10: E houve mudanças aí, secretário, em relação aos procedimentos quando o condutor se recusa a fazer o bafômetro ou continua como era antes, mesmo se recusando, ele vai sofrer as penalidades?
11: Continua exatamente como era antes, não mudou nada nisso aí, a lei continua valendo, tá? Não houve nenhuma modificação, ou seja, se o cidadão se recusar, seja usar o etilômetro ou outro equipamento, ele vai responder pela recusa, que é uma infração específica, que é aquela que lhe dá multa de quase R$3.000 e lhe submete a uma suspensão da sua CNH. Então, realmente é um procedimento que continua do jeito que está hoje e o cidadão tem que saber que ele pode, obviamente, se recusar, mas se ele se recusar, ele está sujeito a esse tipo de infração. Lembrando que mesmo que ele se recuse, além de levar multa, se ele tiver com comportamentos que demonstrem que ele está embriagado ou sob uso de outra substância, também continua a responsabilidade do agente de detectar que isso aconteceu, enquadrá-lo eventualmente, se for o caso, também como crime.
0: Então, secretário, não muda nada em relação às obrigações e direitos dos condutores, né? A resolução não estabelece nenhum novo tipo de infração, certo?
11: Certo, exatamente. Não muda a infração continua a mesma, a infração ela está prevista no Código de Trânsito. O que a resolução faz é isso, atualizar procedimentos, dar mais segurança jurídica e prever a possibilidade de certificar os chamados equipamentos drogômetros, os chamados drogômetros, equipamentos para aferir a presença de outras substâncias que estão no momento da abordagem atrapalhando a capacidade psicomotora do agente e impedindo a sua direção mais segura.
10: Muito bem, nós conversamos com Adroaldo Catão, secretário nacional de trânsito. Muito obrigada, secretário, por sua entrevista aqui à Voz do Brasil.
11: Eu que agradeço.
1: O fenômeno climático El Niño pode afetar diferentes áreas do país, com reflexo nas chuvas, na agricultura e até no abastecimento de energia.
0: Por isso, o setor elétrico também reforça o planejamento para se antecipar aos possíveis impactos do fenômeno e reforçar a segurança no fornecimento de energia.
1: As estratégias foram discutidas durante um evento promovido pela Agência Nacional de Energia Elétrica, ANEEL.
12: O risco de eventos climáticos extremos coloca o planejamento como uma das prioridades
3: prioridades para o setor elétrico. A preocupação é reduzir os impactos de um possível El Niño intenso sobre o sistema, especialmente nas regiões mais vulneráveis, como explica Sandoval Feitosa, diretor-geral da Agência Nacional de Energia Elétrica, a ANEEL.
12: Projeções internacionais da Administração Nacional Oceânica e Atmosférica dos Estados Unidos estimam elevada probabilidade, mais de 90%, de um El Niño muito forte para ocorrer entre outubro e dezembro de 2026, reforçando a necessidade de preparação antecipada.
3: Para aumentar a segurança do sistema, o Comitê de Monitoramento do Setor Elétrico aprovou a antecipação de 1,8 gigawatts de capacidade. Essa quantidade pode abastecer mais de 1,5 milhão de residências ou alimentar grandes complexos industriais e cidades de grande porte. As distribuidoras de energia planejam investir cerca de 20 bilhões de reais na modernização das redes, enquanto o Operador Nacional do Sistema Elétrico, ONS, lançou um portal para acompanhar diariamente a evolução do fenômeno. No Norte, a ANEEL também antecipou recursos para a compra e a estocagem de combustível antes da redução do nível dos rios. Para o secretário nacional de Energia Elétrica do Ministério de Minas e Energia, João Daniel Cascalho, a atuação conjunta é fundamental para enfrentar o cenário.
13: É isso que fortalece o setor. Atuação coordenada, preventiva, antecipada e com ações efetivas. Por isso que quando eu vejo aqui um painel com geração, transmissão, distribuição, Agência de Águas, Defesa Civil, Agência Nacional de Energia Elétrica, eu vejo que é assim que a gente atua de uma forma coordenada com ações efetivas.
3: A articulação do Ministério de Minas e Energia com a ANEEL, a Agência Nacional de Águas e a Defesa Civil inclui ainda leilões de potência, monitoramento por satélite para prevenção e combate a queimadas e medidas relacionadas à vazão de Belo Monte. Reportagem Luciana Colares de Holanda.
0: Vamos continuar falando aí, Luciana, sobre energia, dessa vez dentro de casa. Economia dentro de casa.
1: Pois é, Luciano, na hora de comprar eletrodomésticos, por exemplo, existe uma etiqueta em formato de lâmpada nas cores preta e amarela.
0: É o selo Procel, uma referência para quem busca economia na conta de luz e mais eficiência energética.
1: Os detalhes você vai ouvir agora na reportagem de Márcia Fernandes.
14: O selo Procel de economia de energia ajuda a identificar produtos com maior eficiência energética. Ele é concedido aos equipamentos classificados pelo Inmetro na categoria A, que é a nota máxima concedida pelo Instituto e indica aparelhos mais econômicos, como explica o diretor do Departamento de Informações, Estudos e Eficiência Energética do Ministério de Minas e Energia, Sérgio Aire Moraes.
15: É uma espécie de medalha. Eu sei que ao adquirir um determinado equipamento com o selo Procel, dentre todos os equipamentos classificados como A, ele é mais eficiente. Então eu estou no topo da categoria. Então, cumpre esse papel de informar o cidadão que aquele determinado equipamento tem um reconhecimento, um mérito maior de eficiência.
14: O selo funciona como um indicativo para os consumidores que buscam economia na conta de luz. O biólogo Sinomar Fonseca foi com a família a uma loja em Brasília procurar uma geladeira e uma máquina de lavar e levou em conta o consumo de energia na hora da compra.
16: Eu sempre olho e tomo cuidado de entender, né, o que está sendo a mensagem que está sendo passada. E os selos, eles têm um indicativo, né, para mostrar esse consumo. Tento sempre escolher o melhor consumo, né?
14: Podem levar o selo outros produtos, como lâmpadas, ar-condicionado, ventilador, televisões e eletrodomésticos em geral. O selo Procel estende-se também às edificações, para indicar aquelas que oferecem melhor desempenho energético e economizam mais, como explica Sérgio Aire Moraes, do Ministério de Minas e Energia.
15: Ela tem que ser eficiente nos seus sistemas de iluminação, de ar-condicionado e a própria estrutura envoltora da edificação, piso, parede, teto, ela elas têm que apresentar um melhor desempenho. Aí sim, passa a ter uma autorização de exibir essa placa do selo Procel na entrada da edificação.
14: Antes de receberem o selo, os produtos passam por testes e avaliações técnicas em laboratórios. Vale lembrar que, além da diferença na conta de luz, produtos e edificações que trazem o selo Procel têm menores custos de operação e manutenção e contribuem para um uso mais racional dos recursos naturais, já que consomem menos energia para realizar a mesma função. Reportagem Márcia Fernandes.
0: Produtores rurais, pesquisadores e consumidores contam agora com uma plataforma para acompanhar preços de alimentos e previsão de safras.
1: A Companhia Nacional de Abastecimento, a Conab, lançou uma nova versão do Portal das Informações, que reúne em um único endereço mais de 80 painéis e serviços agropecuários.
0: O gerente de dados e inteligência da Conab, Herbert Filgueiras, explica o impacto dessa modernização do serviço.
17: A reformulação do portal nasceu assim com o objetivo de democratizar o acesso aos dados e informações que a Conab produz, né? E às vezes esses dados ficavam pulverizados, né? E difícil de encontrar. A gente consolidou diferentes ambientes distintos, modernizamos as interfaces de acesso, com o objetivo de fortalecer o processo de governança da informação de dados, né?
1: Acesse a plataforma em portal de informações, tudo junto sem cedilha e tio, conab.gov.br.
0: Redes sociais e inteligência artificial já fazem parte da rotina de crianças e adolescentes.
1: E com tantos desafios no ambiente digital, professores também precisam estar preparados para orientar os estudantes sobre segurança, privacidade e uso responsável da tecnologia.
0: Uma formação gratuita e online oferece ferramentas para ajudar os educadores a levar esse debate para a sala de aula.
18: O uso excessivo de celulares, redes sociais e inteligência artificial por crianças e adolescentes desafia pais e professores. Para ajudar a orientar os jovens no mundo conectado, o Ministério da Educação e a SaferNet Brasil, com apoio do governo do Reino Unido e da Meta, oferecem a segunda edição do curso gratuito Segurança e Cidadania Digital em Sala de Aula. A formação online é voltada para educadores das redes pública e privada. Com 40 horas, o curso aborda temas como tempo de tela, cyberbullying, proteção de dados e fake news, como explica a coordenadora-geral de Educação Digital do MEC, Ana Dalfabro.
19: Ele trata de temas sobre segurança e privacidade na internet. A gente sabe, né, a crescente violência que as crianças têm sofrido dentro do ambiente digital. Então, um curso super importante para esse público. Fala também sobre a necessidade de empatia, respeito nas redes, né, nessa convivência hoje dentro do mundo digital. Então, de fato, um curso muito útil para os professores hoje, dado o dia a dia deles em sala de aula. Curso é todo online, os professores conseguem fazer no seu ritmo, né, na hora que funciona melhor para parar e conseguir se dedicar a uma formação. Então, bem mão na massa.
18: Para fazer o curso, acesse o site avamec.mec.gov.br, faça o login com sua conta gov.br e busque por Segurança e Cidadania Digital em Sala de Aula, segunda edição. Depois, basta clicar em inscrever-se e começar as aulas. Reportagem Gilberto Evangelista.
1: Profissionais que ainda não têm curso superior ou que possuem graduação em área diferente daquela que atuam podem concorrer a bolsas integrais de licenciatura pelo PRILEI, um programa de formação inicial e continuada de professores.
0: Podem concorrer também a bolsas integrais de licenciatura aqueles que tiveram bom desempenho no Enem.
1: As bolsas são oferecidas por universidades federais, estaduais e instituições privadas sem fins lucrativos que participam do programa.
0: Para aderir ao PRILEI, as instituições privadas de educação superior devem acessar o Sistema Integrado de Monitoramento, Execução e Controle em cimec.mec.gov.br.
1: E essas foram as notícias do Governo Federal.
0: Uma realização da Secretaria de Comunicação Social da Presidência da República.
1: Com a produção da empresa Brasil de Comunicação.
0: Fique agora com as notícias do Poder Judiciário e do Congresso Nacional. Boa noite.
1: Boa noite, até amanhã.
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21: STF encerra amanhã julgamento da denúncia contra ex-deputados estaduais Rodrigo Bacelar e TH Joias do Rio de Janeiro.
22: STJ reafirma que envio de pornografia pela internet pode configurar importunação sexual.
23: Caixa Econômica Federal vai ter de pagar horas extras à bancária que não era obrigada a registrar ponto.
22: Boa noite, eu sou o Arthur Filho.
23: E eu sou Walter Lima.
22: A primeira turma do Supremo Tribunal Federal aceitou denúncia contra o ex-presidente da Assembleia Legislativa do Rio, Rodrigo Bacelar, e o ex-deputado estadual Diego Raimundo dos Santos Silva, conhecido como TH Joias.
23: O julgamento acontece em sessão virtual da primeira turma que termina amanhã, mas todos os votos já foram apresentados.
22: Eles são acusados de obstrução de investigação em um caso que envolve o vazamento de informações sigilosas da Operação Zargum, que investigava a atuação do Comando Vermelho e conexões com agentes públicos no Rio de Janeiro.
23: Bacelar e TH Joias são acusados de repassar informações sigilosas sobre a operação contra criminosos.
22: Crime de importunação sexual também pode ser praticado pela internet sem que haja contato direto.
23: Esse entendimento foi reafirmado pelo STJ. Fátima Uchoa.
24: Um homem enviou imagens íntimas a várias vítimas. Ele foi condenado por perseguição e importunação sexual a 4 anos e meio de reclusão em regime inicial semiaberto, mas o Tribunal de Justiça do Rio de Janeiro avaliou que o crime de importunação exigiria contato físico. No entanto, a quinta turma do STJ restabeleceu a condenação do homem por entender que tal delito pode ser cometido por meio de recursos tecnológicos, sem que haja contato físico entre o criminoso e a vítima. Segundo o relator ministro Joel Ilan Paciornik, o crime de importunação sexual pode ser caracterizado pelo simples envio de fotos ou vídeos pornográficos sem o consentimento da vítima, o que foi verificado nessa ação penal.
22: A Caixa Econômica Federal vai ter de pagar horas extras a uma bancária que não era obrigada, por regra interna, a registrar o ponto.
23: A sétima turma do TST decidiu que essa condição não afasta a obrigação da empresa de controlar a jornada. Samanta Flor.
25: A bancária afirmou que trabalhava das 8 da manhã às 8:30 da noite. A Caixa disse que ela cumpria jornada menor e que, por ser considerada funcionária que exerce um cargo de confiança, o registro de ponto era opcional. Mas o banco não apresentou os controles de jornada. Para a sétima turma do TST, nessa situação, vale a suposição de que o horário informado pela trabalhadora é verdadeiro. A decisão foi unânime.
22: Justiça estabelece medidas para reforçar controle sobre mineração na APA do Tapajós, no Pará.
23: Decisão atende a pedidos feitos pelo Ministério Público Federal. Sabrine Menezes.
26: Com a sentença, se torna obrigatória a autorização prévia do ICMBio para iniciar o processo de lavra. Apenas o título minerário, concedido pela Agência Nacional de Mineração, não é mais suficiente. A Justiça também aprovou um acordo entre o MPF e o ICMBio que amplia a fiscalização e a proteção da unidade de conservação. A ação foi ajuizada pelo MPF em 2024, após identificar problemas na comunicação e na articulação entre os órgãos responsáveis pela regulação da mineração e pela proteção ambiental da APA.
22: Tribunal Superior Eleitoral proíbe Pablo Marçal de usar recursos oficiais para a campanha.
23: Decisão foi tomada na sessão desta quinta-feira e vale até o julgamento do mérito do registro de candidatura de Marçal. Guilherme Firmino tem mais informações.
27: O plenário do TSE deferiu tutela de urgência e proibiu Pablo Marçal de usar recursos públicos na campanha eleitoral. Marçal também foi vetado de participar da propaganda eleitoral gratuita no rádio, na televisão e de debates. No processo, o Ministério Público Eleitoral alega que Pablo está inelegível até 2032 e que não cumpriu o prazo mínimo de 6 meses de filiação ao PRTB para disputar as eleições. A decisão dessa quinta não antecipa o julgamento de registro de candidatura de Pablo Marçal, que ainda vai ser julgado pela Justiça.
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22: A você, uma boa noite.
23: E até amanhã.
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5: Eu sou Humberto Pinheiro e estes são os destaques de hoje do Jornal do Senado, que começa agora. Aumento de acidentes com motociclistas de aplicativos gera resposta do Senado. 7 organizações internacionais vão acompanhar as eleições de outubro no Brasil. Projeto torna obrigatória a orientação vocacional para jovens em medidas socioeducativas. Boa noite. O número de acidentes envolvendo motociclistas em atividade profissional cresceu 34,92% entre 2023 e 2025, segundo dados do Ministério Público do Trabalho. Diante desse cenário, projetos em análise no Senado propõem mudanças nas regras da atividade, incluindo a adoção de seguros obrigatórios e alterações nas exigências para a obtenção da Carteira Nacional de Habilitação. O repórter Douglas Castilho traz os detalhes.
6: Elvis Macedo, garçom morador do Rio de Janeiro, se dirigia da Zona Sul Carioca à cidade vizinha Niterói quando a moto que o levava se chocou com um carro, causando traumatismo craniano e a ruptura do fêmur. Elvis relatou sua experiência e chamou atenção para a observação no hospital de casos semelhantes ao seu.
7: Eu fiquei numa ala onde havia mais ou menos umas 20 pessoas que tinham o mesmo problema que o meu, se acidentaram de moto. E eu acho que essa assunto das motos por aplicativo devem ser discutidos mais nos meios políticos, que deve haver algum tipo de lei.
6: A percepção de Elvis é amparada por dados do Ministério Público do Trabalho, que demonstram que o crescimento nas notificações de acidentes de trabalho com motos aumentou 34,92% entre os anos de 2023 e 2025. Diante desse cenário, senadores apresentaram nos últimos anos projetos de lei regulamentando a profissão e garantindo mais segurança aos motoristas. Um deles obriga as empresas de tecnologia a fornecerem seguro de acidentes pessoais para os seus entregadores. Outro texto prevê a necessidade de um motociclista ter sua carteira de habilitação com a observação de que exerce atividade remunerada, o que gera novas obrigações ao piloto. Ambos os projetos aguardam votação nas comissões.
5: Democratizar o acesso aos investimentos e incentivar o pequeno investidor são objetivos de projeto de lei pronto para ser votado na Comissão de Educação. De autoria da senadora Jussara Lima, do PSD do Piauí, a proposta cria a Semana Nacional do Pequeno Investidor, na segunda semana de outubro, com ações de educação financeira, como seminários, palestras e debates. Segundo o texto, a iniciativa busca ampliar o conhecimento sobre finanças pessoais e estimular decisões baseadas em informações confiáveis. Para o senador Flávio Arnes, do PSB do Paraná, a medida também pode contribuir para reduzir golpes contra pequenos investidores. E a Comissão de Constituição e Justiça analisa o projeto de lei que torna obrigatória a orientação vocacional para adolescentes que cumprem medidas socioeducativas. A proposta já recebeu parecer favorável na Comissão de Educação. A reportagem é de Bruno Lourenço.
8: O projeto de lei inclui testes de aptidões, interesses e habilidades nos programas de atendimento socioeducativo. A regra valerá tanto para jovens que cumprem medidas em regime de semi-liberdade, quanto para aqueles que se encontram internados. A proposta já passou pela Comissão de Educação e Cultura, quando a senadora Tereza Leitão, do PT de Pernambuco, destacou que a capacitação profissional é essencial para afastar os jovens do crime.
9: A escolarização e a profissionalização do adolescente em conflito com a lei são, portanto, pilares desse sistema, pois funcionam como instrumento de ressocialização e de construção de projetos de vida que afastem um jovem da reincidência infracional.
8: Depois da CCJ, o texto vai ao plenário do Senado.
5: Na Nas redes sociais, a liberdade de expressão convive diariamente com a circulação de informações falsas e discursos de ódio. Encontrar um equilíbrio entre garantir o direito de se manifestar e combater conteúdos que podem causar danos foi o desafio discutido pelos senadores na Comissão de Educação. Durante a audiência, foi apresentado o programa Senado Verifica, um canal de interação do Senado com o cidadão para a checagem de informações publicadas em qualquer meio de comunicação. Repórter Rodrigo Rezende.
3: O senador Paulo Paim, do PT do Rio Grande do Sul, afirmou que discutir limites para o conteúdo publicado nas redes sociais envolve também o debate sobre liberdade de expressão e censura.
10: Defendemos a liberdade de expressão, que é um direito fundamental. O que precisamos é de um ambiente em que as pessoas possam debater, divergir, defender suas posições, sem transformar o outro no inimigo.
3: Frederico Franco Alvim, representante da Assessoria Especial de Enfrentamento à Desinformação do Tribunal Superior Eleitoral, ressaltou que as redes sociais podem prejudicar a democracia ao destacar determinados temas em relação a outros.
11: O fato é que a gente também tem dentro das redes sociais uma realidade deturpada, porque a realidade, a complexidade da realidade não cabe num feed de rede social.
3: Maria Laura Soares e Silva, jovem senadora do estado do Rio de Janeiro, afirmou que a velocidade de mudança das tecnologias exige iniciativas rápidas.
12: A inteligência artificial, em questão de 2-3 anos, avançou de forma inexplicável. E hoje é um realismo surreal, onde você nem consegue mais identificar o que é verdade e o que não é.
3: Durante a audiência, foi apresentado o programa Senado Verifica, um canal de interação do Senado com o cidadão, destinado à checagem de informações publicadas em qualquer meio de comunicação.
13: Eleições 2026.
5: O Tribunal Superior Eleitoral confirmou que pelo menos 7 organizações internacionais vão acompanhar as eleições de 2026 no Brasil. OEA, União Europeia e Parlasul estão entre as entidades convidadas para acompanhar a preparação, a votação e a apuração. Repórter Pedro Pincer.
14: Foram convidadas oficialmente a Organização dos Estados Americanos, a União Europeia, a Liga dos Estados Árabes, a Rede dos Órgãos Jurisdicionais e de Administração Eleitoral dos Países de Língua Portuguesa, a União Interamericana de Organismos Eleitorais e a Rede Mundial de Justiça Eleitoral, além do Parlasul. O presidente do TSE, ministro Nunes Marques, reafirmou a segurança e a credibilidade dos sistemas e dos processos eleitorais brasileiros.
15: O Brasil tornou-se, ao longo das últimas décadas, uma referência mundial na realização de eleições. A vanguarda entre as democracias representativas contemporâneas é resultado da contínua e paulatina construção de um processo eleitoral eficiente, ancorado em normativos modernos e em sistemas tecnológicos capazes de garantir a transparência, a segurança e a credibilidade das eleições.
14: Na prática, as missões de observação eleitoral são tidas como pilares de confiança pública. Os relatórios independentes produzidos pelas comitivas avaliam a integridade dos sistemas e o cumprimento da legislação, sugerindo melhorias contínuas.
5: E você conhece o termo afroconveniência? É quando uma pessoa branca se declara negra para obter algum tipo de vantagem, como reserva de vagas nas universidades, por exemplo. Mudanças na declaração de cor de candidatos desde a aprovação de cotas para campanhas reacenderam o debate sobre a afroconveniência no contexto eleitoral. Quem explica é a repórter Marcela Diniz.
16: Dados preliminares do Tribunal Superior Eleitoral mostram que as candidaturas negras são maioria nas eleições de 2026, representando 49,9% do total. O aumento do número de pessoas que se declaram pretas ou pardas pode estar relacionado à maior identificação racial. Mas essa autodeclaração nem sempre corresponde à experiência de sofrer racismo ou à percepção das desigualdades sociais relacionadas à raça. Nesse contexto, aparece o conceito de afroconveniência, usado para descrever casos em que uma pessoa se declara negra para obter benefícios de políticas afirmativas como as cotas raciais. O senador Paulo Paim, do PT do Rio Grande do Sul, lembra que desde a emenda constitucional 133 de 2024, os partidos políticos devem destinar no mínimo 30% de recursos dos fundos eleitoral e partidário para candidaturas de pessoas pretas e pardas. É aí que a afroconveniência aparece como estratégia de campanha.
28: Muitos que nunca se identificaram como negro passam uma parte desse momento assumir uma negritude, entre aspas, para que eles tenham direito a um financiamento maior para sua campanha e também mais espaço na televisão. Você está tirando um percentual daqueles que realmente sofreram o preconceito nesse país.
16: De 2022 a 2026, 786 candidatos mudaram sua declaração de cor junto ao TSE. A maioria transitou de branco para pardo.
5: Edição de Paulo Groba e trabalhos técnicos de João Lira. O Jornal do Senado fica por aqui. Acompanhe agora as notícias da Câmara dos Deputados. Boa noite e até amanhã.
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1: Projetos de lei ampliam o alcance do benefício de prestação continuada.
17: Comissões debatem limites para reajustes anuais nas alíquotas do IOF.
1: Parlamentares defendem políticas para combater a violência de gênero.
18: Boa noite. Carol D'Artora, do PT do Paraná, defende o avanço de proposta em debate na Câmara que criminaliza a misoginia. A deputada também apresentou projetos para ampliar o enfrentamento no ambiente digital, com punição a grupos organizados que financiam conteúdos de ódio contra as mulheres.
1: Carol D'Artora destaca que suas propostas também tratam da combinação entre misoginia e racismo nas redes sociais. A parlamentar afirma que esse recorte é necessário para proteger especialmente mulheres negras, mais expostas a crimes de ódio no ambiente digital.
18: A Lei Maria da Penha completou 20 anos em 7 de agosto. Jaque Rocha, do PT do Espírito Santo, considera que a legislação mudou o enfrentamento à violência contra as mulheres, ao criar mecanismos de proteção e ao responsabilizar os agressores.
1: De acordo com Jaque Rocha, a violência contra mulheres e meninas também ganhou novas formas, inclusive no ambiente digital. Por isso, a deputada defende a aprovação do projeto que criminaliza a misoginia como forma de ampliar a proteção contra discursos de ódio e violência.
18: Daniela do Vaguinho, do Republicanos do Rio de Janeiro, enaltece os 20 anos da Lei Maria da Penha. A deputada ressalta, porém, que os números de feminicídios e de casos de violência doméstica mostram que ainda há desafios a enfrentar.
1: Daniela do Vaguinho defende o fortalecimento da rede de proteção com mais delegacias especializadas, centros de atendimento e casas de acolhimento. Ela também destaca a importância da prevenção e da educação para evitar que a violência contra a mulher aconteça.
18: Maria do Rosário, do PT do Rio Grande do Sul, alerta para os riscos de violência e abuso contra crianças e adolescentes nas plataformas digitais. Ela defende o cumprimento do ECA digital e a responsabilização das empresas diante de conteúdos que estimulem violência e automutilação.
1: Maria do Rosário também apoia a suspensão das transmissões ao vivo da plataforma Discord no Brasil e afirma que é preciso fortalecer a proteção de crianças e adolescentes nas redes. Ela defende ainda o apoio às famílias e às escolas para prevenir esses riscos.
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0: Saúde.
18: A Câmara aprovou diretrizes para o atendimento no SUS de mulheres na menopausa. A repórter Paula Bittar acompanhou a votação.
2: A Comissão de Constituição e Justiça da Câmara aprovou uma proposta que cria diretrizes no Sistema Único de Saúde para a atenção integral à saúde de mulheres no climatério e na menopausa. O climatério é a transição entre a fase reprodutiva e a não reprodutiva da vida da mulher. Já a menopausa ocorre após 12 meses sem menstruação. Estudos do Ministério da Saúde mostram que o climatério está associado a sintomas físicos e psíquicos, como ondas de calor, distúrbios do sono, alterações do humor, osteoporose e maior risco cardiovascular. A relatora da medida na comissão, deputada Tabata Amaral, do PSB de São Paulo, ressaltou que aproximadamente 29 milhões de brasileiras estão no climatério, período de transição hormonal da mulher que pode começar por volta dos 40 anos, com casos também de menopausa precoce ainda antes disso. Ela destacou que, embora não seja uma doença, a menopausa pode afetar significativamente a saúde física, mental, sexual, metabólica e cardiovascular das mulheres, além de comprometer sua qualidade de vida, permanência no mercado de trabalho e geração de renda. A proposta aprovada estabelece que o SUS deve oferecer ações educativas e de conscientização, exames e medicamentos e atendimento integral e multiprofissional. O texto também prevê incentivo a pesquisas, produção de dados e monitoramento em parceria com estados e municípios.

0: carisma e pede que o envelhecimento não seja associado à perda de autonomia. Ela acredita que o preconceito se agrava quando combinado a fatores como gênero, raça, deficiência e condição social.
1: Benedita da Silva também propõe ações para promover um envelhecimento saudável, com mais acesso à saúde, cultura, esporte, educação e lazer. Ela sustenta que é preciso garantir não apenas mais anos de vida, mas qualidade de vida, participação social e respeito aos idosos.
2: Previdência.
0: Projeto de bacelar do PV da Bahia cria um auxílio transitório para o cuidador principal de pessoa que recebeu o benefício de prestação continuada. Pela proposta, o auxílio será pago por um ano no valor de meio salário mínimo após a interrupção do benefício com a morte do dependente.
1: Segundo bacelar, a medida busca amparar mães e cuidadores que deixaram o mercado de trabalho para se dedicar aos cuidados de familiares. O projeto também prevê o reconhecimento do período dedicado ao cuidado para fins de aposentadoria.
0: Heloísa Helena, da Rede do Rio de Janeiro, propõe a criação da Renda Universal de Cidadania para pessoas com deficiência, sem exigência de comprovação de renda. A ideia, segundo ela, é superar as limitações do benefício de prestação continuada e criar um modelo que fortaleça a proteção social.
3: Hoje no Brasil, infelizmente, para que se tenha acesso ao BPC, é preciso que a família não seja pobre, ela esteja à beira da miséria. Miséria humana, por causa da vinculação a um quarto de salário. Então, nós entendemos que as pessoas que têm alguma deficiência, seja caracterizada como deficiência física, transtorno psíquico, mental, transtorno do espectro autista ou qualquer um outro, ele tenha direito a esse benefício.
1: Heloísa Helena conclui que a mudança pode ampliar a dignidade, a autonomia e a segurança econômica. Ela explica que, se aprovada, a renda básica de cidadania deve ser implementada de forma gradual e sustentável, como instrumento de apoio à sobrevivência e à inclusão social.
2: Justiça.
0: Lucas Redecker, do PSD do Rio Grande do Sul, afirma que novas investigações sobre fraudes no INSS reforçam suspeitas discutidas durante a comissão parlamentar de inquérito que apurou descontos indevidos de aposentados. O legislador critica a rejeição do relatório da CPI.
1: Lucas Redecker cobra a responsabilização dos envolvidos no esquema investigado, além da recuperação dos recursos desviados. O parlamentar avalia que, apesar de os aposentados terem sido ressarcidos, é necessário avançar nas punições para evitar a impunidade.
2: Trabalho.
0: A Câmara aprovou uma regulamentação para as profissões de agentes indígenas de saúde e de saneamento. A repórter Paula Bittar acompanhou a votação.
4: A Comissão de Constituição e Justiça da Câmara aprovou uma proposta que regulamenta as profissões de agente indígena de saúde e de agente indígena de saneamento. Segundo o texto aprovado, para exercer as funções, o profissional deverá ser indígena, residir na área da comunidade de atuação, ter idade mínima de 18 anos, dominar a língua da comunidade e conhecer os costumes e sistemas tradicionais de saúde do povo indígena. Será exigida ainda a conclusão do ensino fundamental e de curso de qualificação específico definido pelo Ministério da Saúde. O agente indígena de saúde atuará na prevenção de doenças e na promoção da saúde das populações indígenas. As ações serão domiciliares ou comunitárias, individuais ou coletivas, seguindo as diretrizes do SUS. Os agentes devem atuar para prevenir doenças, monitorar a saúde dos indígenas, prestar primeiros socorros e mobilizar as comunidades. Já o agente indígena de saneamento trabalhará com a mesma finalidade, atuando especificamente em saneamento básico e ambiental. Entre as atribuições dele estão o monitoramento e a manutenção de sistemas de saneamento e ações de saneamento para prevenir doenças. A relatora na comissão, deputada Lídice da Mata, do PSB da Bahia, ressaltou a relevância dessa proposta.
5: É um projeto que já estava aqui na comissão há algum tempo, que trata do reconhecimento dos agentes de saúde indígena. Esse é um projeto que diz respeito ao acesso à saúde da população, daqueles que mais precisam, especialmente da nossa população indígena. Tem interesse do Ministério da Saúde para que fosse aprovado, mas principalmente o interesse dessa casa em aprovar projetos que são projetos de origem nos nossos deputados.
4: A proposta que regulamenta as profissões de agente indígena de saúde e de agente indígena de saneamento já pode seguir ao Senado, a menos que haja recurso para votação antes pelo plenário da Câmara.

0: Rádio Câmara, de Brasília, Paula Bittar.
1: Agricultura.
2: Zé Neto, do PT da Bahia, apresentou o projeto que amplia o acesso de cooperativas de agricultura familiar a financiamentos para a instalação de sistemas de geração de energia renovável. A proposta busca reduzir custos e estimular o uso de fontes como solar e eólica no campo.
3: O que nós queremos é, já existe o projeto 1228, que prevê 10% dos recursos do BNDES com juros bem plausíveis, para que esses juros mais baixos atendam os pequenos e microempreendedores do campo, da agricultura familiar. E nós estamos estendendo isso com o nosso projeto, que é o projeto 3066, que ele visa exatamente trazer também para esse foco as cooperativas de agricultura familiar. Nós precisamos fortalecer as cooperativas.
0: De acordo com Zé Neto, o financiamento com juros mais baixos pode ampliar a geração de energia limpa no campo. Ele acredita que a medida pode beneficiar especialmente produtores das regiões norte e nordeste do país, onde há grande potencial para a geração de energia solar.
1: Economia.
2: Comissão da Câmara aprova projeto que limita aumentos do IOF. Entenda na reportagem de Silvia Munhato.
4: A Comissão de Desenvolvimento Econômico da Câmara aprovou projeto que fixa novos tetos para as alíquotas do Imposto sobre Operações Financeiras, o IOF, além de criar limites para eventuais aumentos de alíquotas. O deputado Maurício Marcon, do PL do Rio Grande do Sul, relator do texto, foi favorável à medida.
5: Então, o IOF, ele é o imposto regulatório. Ele foi criado, né, para a gente ver o rastreio do dinheiro, mas não ser arrecadatório. E o governo hoje tem usado esse imposto para arrecadar. Então a gente coloca um limite nesses aumentos que o governo pode fazer, justamente para tentar trazer segurança jurídica para quem quer investir no Brasil.
4: Pela proposta, o aumento máximo anual do IOF sobre operações de crédito seria de 70%, para operações cambiais, de 100%. Na discussão do texto na comissão, o deputado Helder Salomão, do PT do Espírito Santo, foi contrário às mudanças, por entender que elas alterariam o cenário atual, resultando em perda de arrecadação sem uma necessária compensação. A proposta que fixa novos tetos para o IOF e cria limites para futuros aumentos será analisada agora pela Comissão de Finanças e Tributação. Da Rádio Câmara de Brasília, Silvia Munhato.
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1: Ações Exteriores.
0: Welter, do PT do Paraná, apoia o combate à disseminação de fake news, lembrando que a desinformação representa uma ameaça à democracia. O deputado também critica o que considera interferência externa no debate político e eleitoral brasileiro.
2: Ao fazer um balanço positivo da economia, Welter cita a geração de empregos, o controle da inflação, o aumento da renda e a redução das desigualdades. O parlamentar também menciona os investimentos do governo federal em saúde, educação e infraestrutura.
0: Jandira Fegali, do PCdoB do Rio de Janeiro, critica a postura do governo dos Estados Unidos em relação ao Brasil. Ela afirma que a retomada de uma política que busca subordinar a América do Sul aos interesses norte-americanos representa uma ameaça à soberania dos países da região.
2: Jandira Fegali alerta para possíveis interferências indevidas no processo eleitoral por meio das redes digitais, com questionamentos sobre as urnas eletrônicas. A parlamentar defende uma reação institucional que preserve a independência do Brasil e o funcionamento da democracia.
1: Meio ambiente.
0: Alguns dois métodos de alimentação de animais utilizados para produzir iguarias causam sofrimento aos bichos. Por isso, uma lei já sancionada pela Presidência da República, depois de aprovada nas comissões da Câmara, proíbe a produção e a sua comercialização no Brasil. Saiba mais na reportagem de Maria Neves.
8: Aprovado na Comissão de Constituição e Justiça da Câmara dos Deputados, o projeto que proíbe a produção e a venda de alimentos produzidos por meio de alimentação forçada de animais. Um exemplo de produto resultante da alimentação forçada de animais é o foie gras, nome dado ao fígado gordo de pato ou ganso, que é uma iguaria francesa. Como explica o deputado Áureo Ribeiro, do Solidariedade do Rio de Janeiro, que foi relator do texto em uma das comissões da Câmara, o processo pode causar doenças e levar à morte precoce do animal.
9: A alimentação forçada é uma prática extremamente cruel. Funciona com a introdução de tubos na garganta das aves para aumentar artificialmente o fígado do animal. Nós estudamos o tema e vimos que isso provoca sofrimento intenso e aumenta muito a mortalidade dessas aves.
8: Quem descumprir a nova lei pode receber como punição detenção de 3 meses a 1 ano e multa. Essa pena está prevista na Lei dos Crimes Ambientais, que também estabelece outras sanções administrativas para quem maltrata animais. Pelo texto aprovado, a proibição abrangerá tanto os produtos vendidos na forma natural quanto os enlatados. Da Rádio Câmara de Brasília, Maria Neves.
1: Comissões.
2: Chico Alencar, do PSOL do Rio de Janeiro, defende projeto que condiciona a liberação das chamadas emendas PIX à aprovação prévia de um plano de trabalho. Autor da matéria, ele explica que o objetivo é ampliar o controle sobre esses repasses diretos a estados e municípios.
0: Chico Alencar também ressalta que a proposta cria mecanismos de rastreamento dos recursos, prestação de contas e uso de conta bancária específica. O deputado argumenta que as medidas podem evitar desvios após auditorias apontadas apontarem irregularidades na aplicação do dinheiro.
1: Esporte.
2: Luiz Lima, do Novo do Rio de Janeiro, comemora a aprovação de projeto que torna permanente a lei de incentivo ao esporte, eliminando a necessidade de renovação periódica do benefício fiscal. Coautor da proposta, o deputado avalia que a medida dá mais estabilidade aos projetos esportivos.
10: A lei de incentivo do esporte é a oportunidade que a gente tem de empresas, pessoas jurídicas ou pessoas físicas, destinarem um percentual todo ano que pagaria em relação a tributo federal para o governo federal, puder destinar para entidades que pleiteiam a lei de incentivo junto ao Ministério do Esporte. Agora é perene, é para sempre. Há 20 anos a gente já tem a lei de incentivo do esporte em atividade no nosso país, e você garantir a perenidade igualando a cultura foi muito satisfatório para a política esportiva e para o brasileiro que gosta e ama esporte.
0: Luiz Lima ressalta que a lei de incentivo ao esporte beneficia projetos nas áreas competitiva, educacional, de inclusão e de reabilitação. Ele defende equiparar o percentual destinado por empresas, atualmente em 3%, ao previsto para o setor cultural, com o objetivo de acelerar a execução das iniciativas.
2: Termina agora o Jornal Câmara dos Deputados, produzido pela Rádio Câmara, com trabalhos técnicos de Everson Urani e apresentação de...
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11: 8 horas. 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
1: 8h24.
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0: 8:53.
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